0: pagam, ainda pagam um pé de meia, né, pro menino estudar. Hoje, antigamente, nós, para nós ter o nosso dinheiro, nós tínhamos que caçar lata na rua, capinar quintal.
1: Era assim mesmo.
0: O Bolsa Família que a gente recebia naquele tempo.
1: É, mas tu sabe que o pé de meia é para outra meia, né?
0: É.
1: Eles dão só o pé, porque a meia fica cheia, né? Deles.
0: E aí, Rodrigo? E essa convocação da seleção aí?
1: Rapaz, tu acha que a seleção brasileira tá nessa situação aí por conta desses jogadores, Ronildo? Ontem eu fiz um comentário, o pessoal falando, né, que... Ah, o Neymar vai pra Copa. Eu disse, rapaz, não vai não. Aí o cara pulou lá fora. E quem é que vai? Eu disse, rapaz, é os que estão aí, né?
0: E aí, Rogério, eu acho que essa seleção aí não vai ser campeã. Sabe por quê, Rogério? Porque a Copa mais fácil do Brasil ter ganhado era aquela da Rússia, a última Copa? Não, do Catar, né? E o Brasil pegou a Croácia e perdeu. Era a Copa mais fácil que o Brasil ter ganho, era aquela ali. Essa daí vai ser difícil. Ainda mais levando só a delegação do Flamengo, rapaz. Que é isso aí.
1: É. Mas, Ronildo, tem a zebra, né? Hoje a seleção brasileira é zebra se ganhar, viu?
0: É. E deixa eu falar. O goleiro, aquele goleiro do Corinthians, o Hugo. Rapaz, eu preferia levar muito bem o do Fluminense aí.
1: Com 50
0: anos. 50 anos.
1: É o Fábio.
0: 50 anos aí, o homem tá agarrando melhor do que ele. Ou o Rafael do São Paulo mesmo.
1: É. Eu não sei, eu acho que esses caras têm lobby muito forte, né, dentro da CBF, né? Hoje tudo no Brasil, Ronildo. Hoje tudo no Brasil, todo mundo sabe. É lobby. Não pode, mas é lobby.
0: É verdade. Mas vamos ver aí, né? Vamos torcer pro Brasil aí ser campeão. Ah, e ontem você tava falando que o São Paulo vai pegar o Paysandu na Copa do Brasil sub-15.
1: É, sub-15.
0: O Paysandu não, o São Raimundo, né?
1: É o São Raimundo. Vai pegar o São Paulo. São
0: Raimundo, porque a gente é São Paulino, mas primeiramente nosso estado, né? Você, para que os meninos tragam essa Copa do Brasil para nós aí, sub-15.
1: É, tá avançando. Inédita a classificação aí da equipe do São Raimundo.
0: É. E, Rogério, quero mandar um abraço especial aí pro meu amigo aí, Rigoberto. Rigoberto aí, participa. O Rigoberto, ele tem ciúme.
1: O Rigoberto, mas não é o Rigoberto ex-jogador, não, né?
0: 714. É, 714, a lotação hoje.
1: O Rigoberto jogou bola, não, né?
0: Não, jogou não. Jogou bola só de arroz na boca dele.
1: Olha, tem um craque do futebol roraimense chamado Rigoberto, viu? Jogou bola fora aí.
0: É, mas não é o caso desse, não. Se Rigoberto aí, ele só bate só joga, lavanca mesmo de lotação.
1: Só joga bola de gude.
0: Um abraço, meu amigo. Que Deus abençoe.
1: Valeu, Ronildo. Aquele abração, meu irmão. Obrigado aí pelo carinho, pela audiência. Tá aí Ronildo do Lotação, já trabalhando, rodando pela cidade, nossos amigos aí, taxista, né? Lotação convencional, dando aquela audiência bacana pra gente. Então vamos complementar aqui, vamos chamar aqui a participação do povo.
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1: É a participação do povo aqui no programa Bola e Manchete. Agora são 7:13. Um abração aí pra Vânia Coelho aqui no Santa Cecília, minha amiga Sueli. Já ligada, já acordada. Aquele cafezinho esperando você ali na Sueli, no Jaci. Um abraço, minha amiga Sueli. Que Deus te abençoe, minha irmã. E tá ligado também o seu Augusto aqui em Santa Cecília, torcedor do Palmeiras. O tricolor Francisco Azevedo. Ganhamos ontem, sufoco. Perdeu o pênalti, mas ganhou 2-1, né, Francisco? Rumo,

0: Simão Josadac também, tricolor, o Romualdo no Plicumã é vascaíno. A irmã Zanete no Paraviana, um abraço, irmão Zanete. Nosso irmão Otoniel Marques, ligado. Um abraço aí, nosso irmão Moraes, lá em Goiás. Pastor Enildo de Jesus mandou aqui uma mensagem, um áudio, né? A paz do Senhor, esse é o Benjamin Galvão, da AD Boas Novas, está precisando de patrocínio para representar Boa Vista, Roraima, na competição do brasileiro de motocross. Ele está aqui com a... tem um cardzão aqui, ajuda, pedindo ajuda aí, né, financeiro, para o Benjamin Galvão participar do Brasileirão aí, né, que vai acontecer, parece-me aí que em Cuiabá. Vamos ouvir aqui o áudio do pastor Enildo de Jesus.
1: Bom dia, Rogério, bom dia, pastor Soares, a paz do Senhor Jesus. Passando aqui para dizer que estou ligadinho no programa, hein? Fazendo a propaganda aí do esse garoto de 8 anos. A gente fica triste, né? Saber que representa Roraima, a maioria dos atletas hoje que estão iniciando, precisam estar pedindo, batendo na porta para representar o nome de Roraima, porque não ganha passagem, não ganha ajuda nenhuma do estado, do município. É triste. Aí, se puder divulgar aí, meu querido, te agradece muito, tá bom? Bom dia, paz do Senhor.
0: Tá aí, né, o pedido aí do pastor Enildo pelo jovem atleta Benjamin Galvão, que é motociclista aí, né, é piloto de competição aí, motocross, 8 anos, né, vai estar representando aí Roraima, no brasileiro, se Deus quiser, no brasileiro de motocross Cuiabá e também Santa Cruz de Capibaribe. Tem aí, você pode ajudar, né? Tem o card aqui, que tem o Pix, tem o QR Code, né? Mas tem um número aí também que você pode ajudar, né? Você que, como disse aí o pastor Enildo de Jesus, né? Infelizmente, a cultura, né? Ela só... cultura e desporto só prestigia alguns. Aqueles mais abastados ganham milhões. E aqueles que realmente precisa, né? O financeiro não chega lá na ponta para eles, né? E, então, são amigos, né? É vaquinha, é ajuda de parente, dos pais, que acaba patrocinando muitos atletas aí de futuro, né? Então, se você quiser ajudar aí o pequeno Benjamin Galvão, entre em contato aí com 99903, então 39, né? Qualquer valor ajuda, né? 99903 1119. Vamos ajudar aí. Pode ficar enviando aí, tá, meu irmãozão, pastorzão aí, Enildo? Lembrando para a gente divulgar aqui, pedir sempre ajuda aí para o piloto aí, né? O Benjamin Galvão, tá bom? Um abração, pastor, que Deus te abençoe. Vamos lá, continuando aqui com Esporte Total, mas tem mais gente aqui, né? Vou voltar aqui. Como tem mais gente participando, vamos lá. Vamos ouvir mais gente aqui, não sei quem é aqui, vou soltar o áudio.
2: Bom dia, Rogério, tô ligadinho aqui no programa, tô caminho do trabalho, é o Alessandro Pérola.
0: Alessandro, bom dia.
2: Eu vejo assim que é questão da convocação do Brasil aí, que acho que é aquele zagueiro que joga também no Corinthians lá, acho que é o Bruno Henrique, ele é um zagueiro também bom, né, que ele é alto, grande, o bicho... E ele é um bom zagueiro e é fazedor de gol, né? Acho que o Brasil também, acho que ele merecia uma oportunidade também, né, no Brasil. É que nem o homem tá falando aí, que a convocação é só do time do Flamengo.
0: Valeu, Alessandro! É isso aí, meu irmão. É isso aí. É, Gilson do Santa Teresa. Bom dia, pastor, dá um grito aí no prefeito, muito buraco nas ruas da capital. É o Gilson do taxista do Santa Teresa. Atenção, prefeito, rapaz. É o prefeito aí, eu não sei nem o nome, sinceramente, a minha cabeça anda assim tão tão aérea. É, o novo prefeito aí, eu não sei o nome do novo prefeito, não. Eu sei que ele é coronel do exército, né? Mas eu não sei o nome aí do novo prefeito. Me foge o nome. Me foge é um nome diferente do novo prefeito. Alô, prefeito! Eu sei que tá no inverno, muita chuva. A chuva aí ontem castigou a cidade, choveu demais. Muito, fiquei preocupado ontem, hein? Muita chuva, né? As ruas vão alagando, os buracos vão começando a abrir. Vai passando ali, né? Carro pesado, ontem caminhão. Os buracos vão surgindo. Não sei como é que o prefeitozão aí vai fazer essa operação tapa buraco em tempo real, né, prefeito? Vamos lá, como é que é, rapaz? Vai, alguém me dá um norte aí do nome do prefeito aí? Quem souber, bota aí, né, o nome do prefeito. É Jairo Gomes. Fala, Jairo.
3: A paz do senhor, Rogério de paz. Paula. Já de Paula, faltando a falar a respeito da seleção brasileira.
0: Diga.
3: A seleção brasileira tem um lobby muito grande com o Flamengo, né?
0: Tem.
3: Tantos jogadores melhores, que nem você falou aí, atuando no nosso país, não tem chance. Aí vamos botar esses medalhões, esses cansados pra jogar.
0: Verdade. Entendeu?
3: Não sai não, não passa da primeira fase dessa seleção aí. Entendeu? O Ancelotti parece que é sócio do Flamengo. Um abraço, manda um alô pra nós aí. Tamo aqui na luta, correndo atrás do Pix.
0: Valeu, Jairo, um abraço, meu irmão, vamos correr atrás do Pix, é, o verdadeiro trabalhador brasileiro corre atrás do Pix, e você falou um negócio certo, jogadores cansados, é isso aí, a palavra certa é essa. Alô, bom dia.
4: Bom dia, Rogério.
0: Fala aí, Romualdo, como é que tá o Pricumã, Romualdo, amanheceu com água?
4: Pricumã, não, aqui tá tudo normal, só um clima realmente gostoso, né? E tá bom assim, tá ótimo. E Rogério, o nome do prefeito é Marcelo.
0: Como?
4: Marcelo.
0: Marcelo.
4: Nome do prefeito.
0: Marcelo. E o sobrenome? É Zentel? Marcelo Zentel, né?
4: Zotone.
0: É um negócio assim. Eu até brinco, eu lembro de azeitona. É Marcelo Zeitone, é isso aí, rapaz. É brincadeira, né? Que a gente esquece mesmo, é um nome difícil, a gente não conhece, né? Mas o pessoal fala, sem brincadeira, que ele é uma boa pessoa, né? Um cara que tem visão, né? Espero que ele faça aí realmente uma boa gestão à frente da prefeitura municipal.
4: Eu que tenho visto acompanhado nas redes sociais dele, da prefeitura. Ele tem trabalhado, está divulgando, né? Igual o ex-prefeito Arthur, né? Ele quando inaugura um prédio, tá anunciando, né, para fazer a propaganda dele, tem que fazer o mesmo, né?
0: Sim.
4: Então, é o Marcelo o nome dele, tá?
0: Então, obrigado, meu irmão.
4: Hoje tem mais, hoje ainda tem mais, pela Fórmula do Brasil, minha bastão, expressamente, já estou agradecido, ganhou 2-0 para São Paulo, hoje...
0: Olha, Romualdo, deixa eu te falar um negócio aí, hein? O Paysandu voltou a jogar bola, meu irmão. Não brinca com o Paysandu, não.
4: Mas foi 2-0, rapaz. É difícil o Vasco perder 2-0.
0: Não, o Vasco é muito favorito, né? É, o Vasco é muito favorito. Agora, em casa, principalmente.
4: Então, aí teve um jogo bom lá em Belém, agora não jogando uma boa, sem machucar ninguém. Agora, ontem, eu vi alguns resultados muito complicados, né? Os resultados.
0: Ontem, os resultados foram apertados. O Fluminense estava 2-0, aí perdeu o pênalti, aí fica naquele banho-maria, naquele enrola-rola, levou um gol. Rapaz, que zaga horrorosa essa do Fluminense. Misericórdia.
4: E hoje tem um jogo interessante, por exemplo, Juventude contra São Paulo. São Paulo ganhou 2-0. É um placar perigoso, né? E se não jogar mal, é bem capaz de perder para a Juventude, né?
0: Não, já São Paulo, né? Não, já passou, né?
4: Hã?
0: Já passou.
4: Não,
0: né?
4: Não,
0: foi o segundo.
4: Hoje ainda.
0: O São Paulo jogou ontem, 1-0.
4: Não, jogou não. Ganhou no final de 1-0, mas no Morumbi.
0: Hoje é retorno. Hoje o São Entendeu, Paulo... Rico? Ah, o jogo hoje volta lá na Serra, isso. Foi o Cruzeiro...
4: Juventude de São Paulo, né?
0: Foi o Cruzeiro que... O Cruzeiro que ganhou do Goiás por
4: 1-0. Ganhou de 1-0, por 1-0. Tinha que estar na Serra, né? E classificou, né? E também... Quem mais joga hoje? Interessante. Ontem, Internacional ganha de 3-1.
0: O Santos joga com o Coritiba.
4: Bonitinho, isso. E amanhã tem o Mendinho, né?
0: Amanhã tem o Megão, rapaz. O Malvadão. O pessoal não fala mais assim, então... malvadão, né, rapaz?
4: Não fala mais não, porque parece que não é mais malvadão mais, né? Então é malvadinho.
0: É, mas o malvadinho, o malvadinho aí, o Palmeiras estão dominando.
4: Na verdade, hoje tem Palmeiras. O Palmeiras também fez o jogo, né? Passou 3-0 e também...
0: o Palmeiras tá garantido aí.
4: Não tem garantido, 3-0, tem que fazer 3-0, mesmo sendo não é cada vez, né? Vai ser fora, né? Todo o estádio, vai ser Londrina, se não me engano, né?
0: Jacuipense é fraquinho, né? Série D.
4: Entendeu? Então, vai guardar esses jogos de hoje, né? E praticamente hoje tem muitos jogos, né? Interessante, vamos ver quem vai classificar para outra fase, né? No mais, estamos ligados aí no programa, né? E graças a Deus que parece que as coisas estão mudando aos poucos no Brasil. Estava vendo, mudando um pouco de assunto, né? Com relação à política, né? Estava vendo a posse do Santos Nunes, né? Ontem. E parece que ele está aí, né? Para fazer as coisas mais corretas possível, né? Com relação
0: O Bolsonaro foi para posse, Romualdo?
4: Não foi não, é porque tinha que ter o Antônio Moraes, né? Só foi o filho dele, o Flávio, né?
0: Mas ele convidou.
4: Como você sabe? Convidou. Mas o Moraes não ia deixar, não.
0: Agora tu imagina ali Flávio Bolsonaro encarando Lula, Alexandre de Moraes, toda aquela galera ali do STF.
4: Sim, inclusive o Moraes deu um abraço. Um abraço não, gente.
0: Rapaz, às vezes eu acredito que isso tudo é só fachada, sabe? Essas brigas desses caras.
4: Rapaz, pois é, aí tava lá todo mundo. Mas que deu certo, ele tá deixando. E a nossa eleição aqui vai ser dia 21, né? De junho, né? É isso?
0: Eu não sei como é que terminou o placar ontem, né? Não sei como é que ficou, não vi.
4: Não, já deu um oval, tem que ter a votação mesmo, né? O povo vai votar dia 21 de junho, depois que a escutão pode confirmar isso, né, Aberto?
0: Eu só ouvi falar que o ex-governador aí, Damião, parece que não ia disputar. Não sei se é verdade.
4: Não vai disputar. Vai disputar só mesmo assim de grande, só o Arthur com o Sampaio.
0: Aí, briga boa.
4: Entendeu? Então, ele tá marcado para dia 21. Depois alguém aí do programa pode confirmar com ele, né? Mas, se não me engano, é dia 21 de junho a votação para nós aqui. Beleza? Então, bom dia para você, bom trabalho. Que o tempo seja muito agradável para todos nós. Como está sendo agora, né? Tempo frio, né? Eu gosto do frio.
0: É bom.
4: Tem um clima gostoso.
0: É bom.
4: Valeu, Rogério. Bom dia pra você, irmão. Até mais. Tchau.
0: Valeu, meu irmão Romualdo. Pessoal participando aí. Muito bom. Vamos lá, Souza. Liga aí, Souza. É o Souza, rapaz. Como é que o Souza tá, rapaz? Diga aí, Souza. O Pix tá caindo, a mamadeira tá enchendo. Como é que tá o Santa Teresa, Souza? Diga aí pra gente, não fique calado. Meu amigo Tricolor aqui me ajudou também, né? Mas o Romualdo já falou. Aí o nome do prefeito é o Marcelo Zeitone, rapaz. Não é brincadeira não, porque às vezes a gente esquece mesmo, viu, gente? Às vezes a memória vai pro espaço. Vamos ouvir aqui meu amigo Francisco Azevedo, Tricolor da Laranjeira.
5: Oi, irmão Gero, bom dia.
0: Bom dia, Jesus. Paz.
5: Pois é, o jogo ontem foi bom, mas a zaga tá deixando muito a desejar, a zaga do Fluminense. Entendeu? Tem que melhorar a zaga. Mas ganhou, né? Bom dia.
0: Valeu, meu irmão Francisco Azevedo. É invenção de Zubeldia, né? O cara é doido. Ele muda a zaga direto, testa um, testa outro. E é inaceitável, né? O comportamento da zaga, levar aquele gol ontem ali é brincadeira. Ver que os caras estão totalmente desatentos, né? Um abraço aí, meu irmão. A Mônica mandou aqui, né? As alagações aqui, vamos atender. Alô, bom dia.
6: Meu amigo Rogério de Paula.
0: Fale, meu irmão Josias. Como é que tá, meu irmão?
6: Cadê uma mamadeira?
0: Mamadeira deve estar tomando a segunda mamadeira do dia.
6: Ih, rapaz. Trânsito em Boa Vista. Eu fui indo perfeitamente até o momento. Aqui na BR, na Avenida Brasil. Chuva. Você que vai sair, vem preparado, senão vai se molhar. Um abraço, meu amigo Rogério.
0: Valeu, nosso correspondente aí, Josias, em qualquer ponto da cidade, né? Nossa irmã Mônica Nunes, ela mandou aqui o telefone, mas o nome aqui é Mila, né? Bom dia, me chamo Mila. Olha aí, esse prefeito deveria olhar por nós, moradores do Pedra Pintada, assim está a rua Safira. É, rapaz, a Mila aqui, moradora do Pedra Pintada, prefeito, tá reclamando aqui, né? É, a rua, primeiro que não tem asfalto, ou então muito buraco, só aquelas poças de água, né? É, inverno, muitos bairros aí pagam preço alto na nossa capital, infelizmente. Obrigado, irmã Mila. Fala, pastor Eliel, larga a mamadeira, homem, vamos atrás do Pix.
7: Bom dia, Rogério.
0: Bom dia.
7: Rapaz, eita, mas essa torcida, são demais, né? Eles botam o Flamengo lá embaixo, aí vai. Vai buscar aí, vamos buscar.
0: Quem faz tá parte, aí? Pastor.
7: Meu amigo, Mengão é Mengão.
0: Claro.
7: Ou como diz aí, malvadinho, malvadão, né? Aí nós estamos lá em cima, todo ano tem... Não ganha tudo, mas sempre traz um canequinho, né? E aí, esse pessoal aí que gosta de falar do Flamengo, ai, aceita que dói menos, aceita... Que dói menos.
8: Moraes, toda aquela galera.
7: Nós estamos chegando. E ainda tem um jogo a menos, hein? Só para lembrar que aí nós temos um jogo a menos. Cuidado, que nós estamos chegando. Se deixar chegar, você já sabe o final, né?
0: Valeu, pastorzão Eliel Lima, rapaz, é o nosso cantor. Quem é o cantor? É ele, Eliel Lima. Nosso irmãozão Raimundo Nazário, é o homem aí da ovelha e do gato. Fala, Nazário.
9: Pode ser o irmão Rogério.
0: Paz.
9: Cadê o Luiz Mário, rapaz? Luiz Mário não apareceu mais, será por causa da chuva?
0: É.
9: A Rogério, foi muita chuva ontem de noite, viu? Tava na igreja ontem, rapaz. Os pais não conseguiam sair, chegar em casa. Mas, Rogério, que negócio é esse de lobby do Flamengo, rapaz? Por que será que o Lancelotti não convoca do Vasco, então? Tira o Flamengo do foco, convoca do Vasco. Desse rapaz do Romualdo aí, né? Do São Paulo, sei lá, do Galo. Podia tirar o Flamengo do foco, né? Porque o pessoal diz que o Flamengo é o time da mídia, é o time da CBF, é o da Globo. Aí bota do Vasco, bota do Atlético, bota do São Paulo, né? Tira o Flamengo do foco. O Flamengo não ser da mídia. Não sei por que o pessoal fala que o Flamengo é da mídia, né? Não sei por quê, ó. Então era para convocar do Vasco. O Vasco tá bom agora, o Flamengo não é mais o malvadão, é o mal, como é que é? Malvadinho, né? Não faz medo a ninguém mais. É isso aí mesmo. O pessoal tem cada uma, né? Mas, Rogério, tudo é bacana, é bênção de Deus. Eu acredito que a seleção brasileira não vai chegar muito longe, não. E do Flamengo só vai... Talvez só vai o Pedro mesmo. Isso aí é uma pré-convocação, não vai jogador do Flamengo. Negócio que o pessoal coloca na mente, ah, vai só do Flamengo. Não é do Flamengo, é só pré. Do Flamengo só vai o Pedro e olha lá, meu irmão. Só o Pedro. Então, esse negócio de lobby do Flamengo não existe. Pois é, reiterando de novo, era bom convocar do Vasco, né? Quem sabe? De repente, né? Bom dia, Deus te abençoe, meu irmão.
0: Bom dia, meu irmãozão, Raimundo Nazário, ligadão. É isso aí, meu irmão, faz parte. A resenha é bacana, né? A resenha é bom por isso, né? Um abraço a Henrique, da Ótica Mido. O nome do prefeito é Marcelo. Agora eu não vou esquecer, não. Tem o primeiro nome, Marcelo, né? O sobrenome é Zeitone, é mais difícil, né? Mas o primeiro é Marcelo, né? Então pronto. Prefeito Marcelo, vamos olhar aí para as ruas aí que começaram, né, a aparecer os buracos novamente com as chuvas. Vamos fazer aí a operação Tapa Buraco, meu irmão. Um abraço, meu irmãozão, pastorzão, rapaz, ele é flamenguista roxo. Antônio, rapaz, é o Antônio Capivara, torcedor do Mengão. Fala, pastor.
10: Bom dia, meu amigo Rogério de Paula, paz do
0: Bom
10: Senhor,
0: dia,
10: meu
0: paz,
10: amigo
0: meu
10: legendário.
0: Irmão.
10: Deus abençoe nosso dia hoje, o clima Amém. Gostoso, né? Amanheceu uma quarta-feira chuvosa, um clima maravilhoso, tá bom? Mas é isso aí, amigo, começou aí a disputa eleitoral aí, né, entre vai ser Arthur e Sampaio, né? E nós estamos aí com o nosso futuro governador Arthur Henrique. O homem está preparado para governar o nosso estado. E não esqueça que o meu apóstolo, também o apóstolo Elton Souza, é o futuro deputado estadual do estado de Roraima também. Estamos trabalhando aí para eleger o homem aí, viu? O homem é pré-candidato e assim, quando lançar aí a sua candidatura, vai vir para deputado estadual. Isso aí. Que Deus abençoe, Rogério. Tenha um bom dia.
0: Valeu, meu irmão. Antônio Capivara. Tá aí a participação do nosso irmão Antônio Capivara. Valeu, meu irmão. Que Deus abençoe vocês aí. Um abraço, pastor Célio, rapaz. Homem de Deus. Cadê o pastorzão? Já foi embora, vai embora da nossa cidade, nosso estado, né? Um abraço aí para o pastor Célio. Fala, nosso irmão Elivan Silva.
11: Bom dia, parente FM.
0: Bom dia.
11: Rapaz, só quero comentar, eu tô muito chateado com esse governo federal.
0: Sim.
11: Esse desgoverno, né?
0: Uhum.
11: Porque tinha lá o projeto, tramitou em tudo que era canto. Eu sou estudante de farmácia, né? E aí tinham aprovado lá o Congresso que o estágio é obrigatório da faculdade, contaria como experiência. Até porque, quando a gente vai buscar um emprego, tem que ter experiência. Aí a gente passou 5 anos na faculdade, teve que fazer mais de 1.000 horas de estágio e não conta como experiência. Aí fica difícil, né? Aí fizeram esse projeto bom de bola, show de bola. Aí o presidente veta esse projeto, mas que falta de vergonha.
0: Elivan, rapaz, Elivan. Faz parte aí da política, né, rapaz? Vai entender, né? Vai entender aí a cabeça desse presidente, né? Tem eleição, Elivan. Tem eleição aí chegando, Elivan. Valeu, Elivan. É pra eu guardar, Elivan. Ele tem um astral assim bom pra esporte, trazer reportagem. Vamos fazer esporte, Elivan. Um abraço, meu irmão. Que Deus te abençoe, tá bom? Rapaz, o tempo vai passando. Deixa eu trazer aqui as notícias, meu irmão. Porque o tempo tá voando. Vamos lá. Vamos trazer aqui as informações chegando.

0: Fico prende 11 pessoas em operações contra o tráfico de drogas em Boa Vista e em Rorainópolis. Aí, eu ouvi falar que o tráfico de droga aí tá pesado lá pro sul do estado, né? Não sei, eu acho que essa droga vem aí pelo Amazonas, não sei, ou chega aqui pela Venezuela e vai pra lá, ou está indo pra lá, né? Eu sei que o negócio tá feio aí pro sul do estado, é muita droga. A Força Integrada de Combate ao Crime Organizado de Roraima, Fico, prendeu 11 pessoas durante ações de combate ao tráfico de drogas realizada nesta terça-feira nos municípios de Boa Vista e Rorainópolis. De acordo com a Força-Tarefa, 10 suspeitos foram presos em flagrantes pelos crimes de tráfico de drogas e associação para o tráfico. Além disso, um mandado de prisão foi cumprido por porte ilegal de arma de fogo e receptação. Na capital, 5 pessoas foram detidas após investigação iniciadas em abril deste ano. Apontaram intensa comercialização de entorpecentes na região central de Boa Vista. Simultaneamente, outras 5 prisões ocorreram em Rorainópolis durante as operações. Durante as diligências, os agentes apreenderam drogas, dinheiro em espécie e materiais utilizados na atividade criminosa. A FICO Roraima, composta por agentes da Polícia Federal, Polícia Civil, Polícia Militar, Polícia Penal, além da Secretaria de Segurança Pública e da Justiça e Cidadania de Roraima. Tá aí. Eu queria que a FICO tivesse mais esse tipo de operações, né, com mais frequência. Crime tem acontecendo muito, né? Muitos crimes acontecendo aí, principalmente nas fronteiras, né? Acho que a FICO tem que estar mais ativa, né? Combatendo aí os crimes nas fronteiras. Mulher investigada por tráfico de droga é presa em São João da Baliza. A Polícia Civil de Roraima cumpriu nesta terça-feira um mandado de prisão temporária e de busca e apreensão domiciliar contra uma mulher de 34 anos investigada no envolvimento com o tráfico de drogas em São João da Baliza, no sul do estado. A ação foi realizada pela Delegacia de Polícia do município e teve como alvo a suspeita identificada pelas iniciais CRS. Eu ainda vou ver essa lei cair, né? A lei que protege o nome de bandido e a cara do bandido, né? Ainda vou ver. Alô, bom dia.
1: Rapaz, Rogério, eu voltei aí pra dar uma afinetada Ronaldo Nazário, né?
0: Raimundo Nazário. Raimundo
1: Nazário. Eu disse que era pra chamar do VAR, chamar de São Paulo. Eu concordo só com uma convocação aí, Raimundo. É do Pedro. O Pedro, sim, tá arrebentando, fazendo gol. Todo jogo o Pedro faz gol. Mas, se fosse para convocar, tinha que convocar também do Palmeiras, que o Palmeiras é o líder do Campeonato Brasileiro. É o time que tá jogando mais certinho aí. E tu vê que tem poucos jogadores do Palmeiras convocados. Então, se não é um acordo aí que tem, eu não sei o que é não. Ontem o Cruzeiro ganhou do Goiás, roubado pelo árbitro. Então o futebol brasileiro hoje ele tem caído muito na população brasileira, porque a gente não sabe mais se o meu time vai ganhar, se o VAR vai ajudar. Então algum acordo político aí tem, que eu sei, porque não é possível o cara convocar 9 jogadores do Flamengo e o resto dos outros times são 8 jogadores do Flamengo e o jogador todo cansado, acima de 30 e poucos anos. E aí, com jogadores aí voando aí no Campeonato Brasileiro, alguns aí em outros times, e o técnico não vê isso, não. Mas o Raimundo Nazário tá certo. É por causa da mídia, mídia. Valeu, Rogério.
0: Valeu, Ronildo. Um abraço aí, São Paulino, Ronildo. Ronildo vai se concentrar que o São Paulo joga hoje contra o Juventude lá na Serra Gaúcha. Copa do Brasil, né? Então aí, olha essa cidadã aí que não tem o nome identificado, só as iniciais, CRS, né? Segundo a investigação, ela seria responsável por coordenar o recebimento e a distribuição de entorpecente na cidade. Tá aí. É, mulher aí participando aí dos crimes. Vacinação contra a influenza está disponível para toda a população nas UBS de Boa Vista. A vacinação contra a influenza foi ampliada em Boa Vista e agora está disponível para toda a população entre 6 meses e 60 anos. As doses podem ser aplicadas nas unidades básicas de saúde do município. A medida foi adotada após o encerramento da etapa voltada aos grupos proprietários prioritários da campanha, no dia 30 de abril. Segundo a Prefeitura de Boa Vista, a adesão ficou abaixo do esperado. Antes da ampliação, a imunização era destinada a crianças menores de 6 anos, idosos, gestantes, puérpera, profissionais da saúde e professores indígenas, pessoas com comorbidade e a população em situação de vulnerabilidade. De acordo com a Secretaria Municipal de Saúde, a vacinação contra a gripe em Roraima ocorre em período diferente do restante do país devido à sazonalidade do vírus respiratório da região norte.

Sampaio assina promoções de 547 servidores da Polícia Civil, penal também. Ontem o Sampaio teve uma solenidade lá no Palácio Hélio Campos com servidores e, né, prometeu aí assinar progressões de muitos servidores da administração, né, do Estado e também da Polícia Penal, da Polícia Civil, né? Então, é aí o governador aí, interino, né? Sobrinho de Denário teve prisão com diamante citada pela PF ao investigar garimpo ilegal na terra Yanomami. É, rapaz. Fabrício Almeida, um irmão do ex-governador, e outros quatro são réus por esquema de que movimentou 64 milhões com garimpo ilegal de ouro. A Polícia Federal utilizou o histórico com diamantes como um dos elementos da investigação. Réu por suspeita de financiar um esquema de garimpo ilegal de ouro que movimentou 64 milhões na terra indígena Yanomami. O empresário Fabrício de Souza Almeida havia sido preso pela Polícia Federal com diamante em 2010. Está aí a reportagem, né, do G1, que só fala sobre garimpo. Policial penal investigado por agredir esposa é nomeado para gestão de presídio em Roraima. O policial penal Ilrosomar, como é que é, rapaz? Pedro Vieira, de 39 anos, foi nomeado diretor do Departamento de Sistema Penitenciário. É investigado por agredir a então esposa, uma enfermeira de 32 anos. Eles tiveram um relacionamento de 14 anos e têm um filho de 2 anos. A nomeação ocorreu no dia 9 de fevereiro e foi publicada no Diário Oficial do Estado. Ela é assinada pela Secretaria Estadual de Justiça e Cidadania, a SEJUC, Michele Vial Fernandes. Ilrosomar cumpria cargo de assessor especial e foi exonerado para tomar posse como diretor da unidade responsável por controlar unidade prisional do Estado. Ele também foi denunciado por outro policial penal por suspeita de tortura, mas o caso foi arquivado. Nesta terça-feira, o governo informou em nota que determinou a imediata exoneração de Ilrosomar e que ele foi nomeado ainda na gestão passada. A demissão do servidor ainda deve ser publicada no Diário Oficial. Além disso, a investigação sobre a violência doméstica contra a então esposa chegou nesta terça-feira no Ministério Público. A Promotoria de Justiça e Defesa da Mulher realizará análise do procedimento para verificar a existência de elementos que subsidiem o eventual ajuizamento de denúncia, bem como a adoção das demais medidas cabíveis. Procurado policial penal disse que a investigação sobre a agressão havia sido arquivada, mas, na verdade, o caso está em trâmite no Ministério Público. Tá aí. A mulher fala sobre agressão e perseguição do policial penal. Reportagem, fonte G1.

Servidor do Detran morre em acidente entre carro e moto na avenida. Nas avenidas de Boa Vista. O servidor do Departamento Estadual de Trânsito de Roraima, Alexandro Guedes dos Santos, de 47 anos, morreu nesta terça-feira em um acidente entre o carro e uma moto na Avenida Brigadeiro Eduardo Gomes, no bairro dos Estados, Zona Norte de Boa Vista. Alexandro seguia na moto quando ocorreu a batida, por volta das 14 horas e 40 minutos. As circunstâncias do acidente ainda não foram divulgadas. O carro era conduzido por uma mulher. Após a batida, ela saiu do veículo e tentou ajudar o motociclista, que morreu ainda no local. Alexandro era auxiliar técnico especial do departamento e também atuava como examinador de trânsito. Em nota, o Detran lamentou a morte do servidor e destacou que a trajetória dele foi marcada pelo compromisso, dedicação e respeito no exercício de suas funções. Na nota, o Detran diz: "Neste momento de dor, expressamos nossas mais sinceras condolências aos familiares, amigos e colegas de trabalho, desejando força e conforto para enfrentar esta irreparável perda. Que sua memória permaneça viva entre todos aqueles que tiveram o privilégio de conhecê-lo e conviver com sua amizade, profissionalismo", ressaltou o órgão. Equipes da Polícia Militar, do Corpo de Bombeiros e do Departamento Estadual de Trânsito de Roraima estiveram no local do acidente. Tá aí, lamentável, né? A morte aí do servidor Alexandro Guedes. Motorista bate contra poste em curva após perder controle e caminhonete na BR-432 no Cantar. Motorista de 22 anos bateu contra um poste após perder o controle da caminhonete que dirigia em uma curva da BR-432 no município do Cantar, norte de Roraima. Ele estava em outras duas, eles e com outras duas mulheres de 25 e 38 anos. As duas passageiras foram levadas ao Hospital Geral de Roraima, em Boa Vista, informou a Polícia Militar. A polícia, no entanto, não detalhou qual era o estado de saúde deles após o acidente.

0: Bombeiros fazem buscas por jovem que desapareceu no mar ao tentar ajudar a mulher arrastada por onda. Aí uma jovem de 21 anos desapareceu após entrar no mar para tentar ajudar uma mulher que havia sido arrastada pela correnteza em Toque Toque Grande. Busca mobiliza aí a embarcações do Corpo de Bombeiro e helicóptero Águia. Aí um exemplo aí, né, de quem quis ajudar alguém, né, viu a pessoa ali se afogando, tentou ajudar e infelizmente desapareceu no mar, né? Infelizmente. Vamos aqui ouvir, o tempo já está passando, vamos ouvir aqui, não vai dar tempo ouvir todo mundo, mas vamos lá.
1: Bom dia, Rogério.
0: Bom dia.
1: Parabéns aí pelo programa, pelo trabalho. Assisto todos os dias. Quase nunca participo, mas assisto todo dia. Agora, as participações. O novo prefeito é trabalhador, igual o outro. A cidade, as ruas estão todas esburacadas. Não é culpa desse que assumiu agora. O outro já deixou todo esburacado. E esse, até agora, não fez um tapa-buraco. E diz que os dois são trabalhador. Tem que melhorar muita coisa. Aí você fez um comentário aí. Começou a chuva, começou os buracos. Tem buraco aí na cidade que passou o período sem chuva todinho e continua esperando. Bom trabalho aí. Cobra esse prefeito. Já que ele deixou grande expectativa, espero que ele mostre.
0: Valeu! Obrigado. É o Amauri, rapaz. Valeu, Amauri. Amauri participando aí com a gente. Participe mais vezes aí, tá bom, Amauri? Que Deus te abençoe, meu irmão. Um abraço. Quem mais tá aqui, rapaz? Fernando de Pacaraima, o Jairo mandou vídeo aí, né? Não vai dar tempo a gente abrir aqui. Obrigado aí a turma aí que estão mandando vídeo, né? Mandando áudio. Nós vamos chegando ao final aqui, né? Porque o tempo já foi. 7:55. Vem aí o pastor, né, o pastor Alexandre de Paulo, programa Pode Crer, tem Copa do Brasil hoje, amanhã a gente traz aí, né, amanhã a gente traz os resultados, e você tenha uma quarta-feira muito produtiva, abençoada, um dia de trabalho abençoado, você, sua casa, sua família, e amanhã, se Deus quiser, estaremos de volta. Obrigado pelo carinho, pela audiência de todos vocês, tá bom? Tchau, um abraço!

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paz do Senhor a todos que já estão coladinhos aqui comigo. Está começando o nosso programa Pode Crer comigo, Pastor Alexandre de Paula. E você já sabe, o nosso programa é diversificado, com muitas músicas de vários estilos e com a sua participação. Portanto, envie a sua mensagem de texto ou de áudio e participe da nossa programação. Sabe por quê? Ai, meu Deus do céu. É, gente, hoje é quarta-feira, 13 de maio de 2026. Ai, meu Deus do céu, o tempo voa, né? Já estamos findando a primeira quinzena do mês de maio. Olha, gente, o tempo tá voando, viu? São exatamente 8 horas e 5 minutinhos e nós já estamos por aqui. E muito, mas muito agradecido mesmo pela sua audiência, pela sua companhia. Olha, nós externamos a nossa gratidão a você que está aí do outro lado, dirigindo o seu carro, indo para o seu trabalho, você que está aí saindo do trabalho, voltando para casa, nós agradecemos por essa carona, tá bom? Um forte abraço para você, um beijo no coração. Eu não sei o seu nome, tá bom? Mas se quiser registrar aqui, pode. É só mandar mensagem para o número 991-16-1059, falar o seu nome, o seu bairro, o período que você nos ouve. Ah, estou indo para o trabalho, estou voltando para casa. Pode falar, tá bom? Pode falar, tá? E muito obrigado, mas muito obrigado mesmo, tá? Que essa quarta-feira seja uma quarta-feira de bênção, de vitória para vocês aí, tá bom? Deixa eu mandar um abraço e um beijo no coração também para quem tá em casa, gente. Olha, tem gente que aproveita tempo chuvoso assim e fica mais tempo na cama. Coisa boa, né? Para quem pode, pode. Para quem não pode, se sacode, né? A irmã Calimpita diz assim, deve ser legal, pastor, deve ser legal. Então, para quem tá em casa, ainda se levantando da cama, se espreguiçando, assim, sabe? Ai, coisa boa, mais um dia, né? Tempo chuvoso, tempo, um clima maravilhoso, friozinho maravilhoso, olha... Que bacana, ó. Forte abraço pra você que tá levantando da cama agora, mas o rádio já tá ligado. É, tem gente que não desliga o rádio, é a madrugada toda ouvindo a Parente FM. Então, pra quem tá em casa, ainda se levantando, ou fazendo café, ou já tomando o cafezinho preto gostoso, olha, o nosso muito obrigado pela audiência de vocês, muito obrigado pela companhia, que Papai do Céu vos abençoe, que essa quarta-feira seja uma quarta-feira recheada de muitas bênçãos pra você e para toda a sua família, tá bom, querido? Tá bom, querida? Um abraço e estaremos juntos até às 10 horas da manhã, tá? Deixa eu mandar um abraço e um beijo no coração, gente, para quem tá correndo atrás dos Pix. Eu não sei se quando tá chovendo assim, melhora o movimento ou piora para quem trabalha, né, no trânsito da nossa Boa Vista, né? Não sei. Os nossos irmãos motoristas de aplicativos, nossos irmãos taxistas aí devem nos responder, né? Melhora? Piora? O povo fica mais em casa? Ou o povo chama mais carro, né? Porque quando não tá chovendo, o povo faz as suas atividades de ônibus ou até mesmo de mototáxi, né? Não sei. Mas, ó, eu quero mandar um abraço pra quem tá desde as 5 horas da manhã trabalhando pelas ruas de Boa Vista, levando seus passageiros aí de norte a sul da nossa capital. Então, um forte abraço para os nossos irmãos motoristas de aplicativo, os nossos irmãos taxistas, os nossos irmãos dos lotações, os nossos irmãos caminhoneiros, caçambeiros, gente, a todos vocês. Um forte abraço, um beijo no coração, muito obrigado pela companhia de vocês. Eu desejo que esta quarta-feira chova, mas chova. Mas não é água que já tá caindo, não. É muitos Pix, tá bom?
muitos pra você aí, tá bom? Você que tá aí do outro lado, tá aí semáforo fechado, tá me ouvindo? É pra você que eu tô falando. É com você que eu tô falando. É com você mesmo. É, que Deus abençoe. Que muitas notificações cheguem aí no seu celular, caindo 20, 30, 50, 100 reais, 500 reais, 1.000 reais na sua conta. Olha, que Deus abençoe. Tamo juntos na fé e na oração, tá bom, querido? Que Deus abençoe mesmo. E muito obrigado pela sua companhia. Deixa eu mandar um abraço e um beijo no coração para uma audiência que só cresce, rapaz. É, eu tô falando dos nossos irmãos do aplicativo, rapaz. Sempre ouvindo a gente, sempre coladinhos aqui com a gente. Olha, um forte abraço a você que já baixou o aplicativo da Radiosnet, já nos ouve de norte a sul do nosso estado, de norte a sul desse Brasilzão e de norte a sul desse mundão abençoado por Deus. Olha, um beijo no coração de vocês. Nós externamos a nossa gratidão porque realmente é uma audiência que nos surpreende e que nos traz muita alegria. Então, um forte abraço, um beijo para todos vocês que já nos ouvem pelo aplicativo. E você que ainda não ouve pelo aplicativo, o que está faltando, hein? É muito fácil, é fácil demais. É só você ir aí na loja de aplicativos, aí essa loja virtual que você baixou o Instagram, Facebook, WhatsApp, você vai lá e pesquisa lá, ó, Radiosnet. Pronto, pesquisou, vai aparecer, baixou, depois é só pesquisar Parente FM que nós estaremos lá, tá bom? E aí você vai poder nos ouvir em qualquer lugar. É, basta ter internet, tá? E a qualidade é altíssima também, é um segredo, tá bom? É um segredo, é uma dica aí pra você correr pro aplicativo, tá bom, querido? Mas, gente, deixa eu mandar um abraço e um beijo no coração, antes de convidar você pra orar comigo, pro meu amigo, nosso comunicador,

0: F-Hub Music com Marco Teles, fechando a nossa sequência, único ao vivo para você. Tivemos ainda Fernandinho com Maria Santos, Segurança, Rave Jesus, Italia, Tu Amor, abrindo por aqui a nossa sequência no Café com Bênção, hein? Se liga aí que já já tem mais, tá só começando. Essa foi só a nossa primeira sequência.
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0: Para fortalecer o centro do corpo de forma segura e melhorar o equilíbrio, pratique a postura do perdigueiro. Fique de quatro apoios no chão. Estique o braço direito para frente e, ao mesmo tempo, estique a perna esquerda para trás, formando uma linha reta com as costas. Segure por alguns segundos e troque o lado. É um movimento excelente para proteger a coluna lombar de dores e também de travamentos.
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0: você não tem valor?
1: Quem disse que você não vai dar nada na vida?
0: Que a sua vida é essa? Quarto escuro, olhando para as paredes sem saber aonde vai chegar? Não, isso é uma mentira.

0: Opa, Purples, fechando sequência, Inimigo, tivemos ainda Lucas Augustinho, Toque em Mim de Novo, Quero Mais, Théo Rúbia, ao vivo aqui no Café com Bênção pra você. Essa sequência foi top, né? Já já tem muito mais, hein? Café com Bênção volta já.
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0: Agora tem Minuto da Tecnologia com ele, Diego Elias, trazendo as novidades sobre tecnologia, deixando você muito bem informado.
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2: Bom dia, Alex. Bom dia a todos ligados por aqui nesta manhã de quarta-feira, 13 de maio. Vamos à informação. Você sabia? O WhatsApp tem classificação etária no Brasil e a Meta tentou mudar. O Ministério da Justiça e a Segurança Pública manteve a classificação de WhatsApp e Messenger como não recomendados para menores de 14 anos, rejeitando o pedido da Meta para alterar a decisão. O governo apontou riscos como comunicação sem proteção adequada, falta de verificação de idade e ausência de autorização parental obrigatória. Também foram citados perigos ligados ao compartilhamento de localização e exposição a conteúdos inadequados. A classificação funciona como alerta para pais, mas não impede o acesso aos aplicativos. Volto com você, Alex. Um grande abraço e até amanhã.
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0: Opa, valeu Diegão nesse finalzão de semana trazendo Minuto da Tecnologia. Vamos de música? Abrindo mais uma sequência top demais.

0: Olha, Elias Viana Invoco, fechando a sequência. Tivemos ainda Cecil Winans, Never Lost, Michael W. Smith, Kingdom Come. É o Café com Bênção que volta já já, hein? Café é bom demais, com bênção é melhor ainda. Então vê se não perde, hein? A gente volta já.
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3: Os animais não conseguem nos dizer com palavras quando algo dói, mas o comportamento revela tudo. Se o seu companheiro, que costuma ser sociável e está sempre por perto, de repente começa a se esconder debaixo de camas, dentro de armários ou em cantos escuros da casa, não ache que ele apenas quer privacidade. O isolamento repentino é um dos sinais mais clássicos de que o animal está em sofrimento físico.
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0: desejou para você vai ficar sem se cumprir. Falando em decisões, destinos, escolhas, o meu pai sempre fala em fazer um paralelo, né, de tudo na vida dele. E desde ontem eu estava analisando, esses dias têm sido muito cansativo, muito trabalho. E a nossa tendência é dar desculpas, né? Ah, hoje eu estou cansada, hoje meus filhos precisam de mim. E a nossa vida tem sido pautada, né, em cansaço, rotina, desculpas. E hoje quando eu acordei, eu falei, hoje eu acordei só para sobreviver ou para viver? E aí eu já tomei uma decisão. Eu falei, hoje eu vou viver um dia com uma vida em abundância, porque é isso que a palavra, né, me diz. Simplesmente, queridos, porque tem gente que está acordando, trabalhando, sorrindo, mas por dentro já desistiu faz tempo. Muita gente que está viva por fora, mais cansado, vazio, sem propósito por dentro. E Deus não nos chamou para isso. Ele não nos chamou para apenas sobreviver. Ele nos chamou para ter uma vida plena. E quando eu acordei hoje, eu falei, hoje eu vou fazer tudo o que eu tenho para fazer, com um sorriso no meu rosto, dizendo, obrigado, Senhor, por essa vida plena. Eu quero ter essa vida em abundância. É isso, Rafael e Mário, que a rotina tem feito com a gente. Muitas vezes, fazendo a gente não enxergar realmente o propósito que nós temos de viver essa vida em abundância com o Senhor, em experiências constantes, né? Hoje está muito aí na moda postar, né? Matando meu leão, vem leão que eu te toro no meio. E não é isso, a vida não é isso, é realmente vencer cada desafio em Deus. E vocês, Rafael e Mário, vocês estão bem, estão animados, estão vivendo essa vida plena, em abundância com o Senhor?
1: Elisa, eu quero te dizer que todo dia é um dia de tomar uma decisão que vai mudar o resto das nossas vidas. Eu sempre falo isso para meus mentorados, né? Que hoje é o primeiro dia do resto da sua vida. Não dá para voltar no passado. O passado já se chama passado, porque não tem como retornar. Mas a gente pode aproveitar um pouco do passado para construir o futuro, né? O que é bom. E acho que uma das decisões que eu tomo todos os dias é saber filtrar um pouquinho daquilo que o passado trouxe de bom para mim e não deixar coisas ruins virem à tona. A gente vê que muita gente fica remoendo, murmurando, né? Ah, aconteceu tal coisa, fulano falou tal coisa pra mim, não foi legal. E a pessoa às vezes fica presa naquela reclamação, naquela desculpa a vida inteira. Então, pra mim, uma das decisões é, quando eu levanto, faço meu devocional e pergunto pra Deus, e aí Deus, qual é o novo caminho que o Senhor tem pra mim hoje? Qual é a novidade do céu, como diz o apóstolo Flores, né? Todos os dias o Senhor tem novidade para nós. Qual é a novidade do céu? E aí essa novidade é uma decisão que eu tenho que tomar todos os dias. É decidir e não só decidir, né? Agir também, porque a ação faz toda a diferença.
2: Shalom, graças e paz. Uma ótima tarde a todos os ouvintes. Então, eu acho que uma decisão radical a gente tem todo dia. Ao levantar, a gente já tem a decisão, já está colocando em mente o que nós iremos fazer. Então, a primeira coisa é a gente acordar, orar, entregar nas mãos de Deus e que Ele vai nos ajudar nas nossas decisões, que Ele esteja com a gente nas nossas decisões e que Ele mostre aonde que nós temos que ir e onde nós vamos chegar. Então, todo mundo tem a sua decisão, todo mundo já sabe o que vai fazer e é entregar na mão de Deus.
0: Nós podemos analisar alguns sinais, né, querido ouvinte? Eu quero lhe perguntar, você está vivendo ou você está apenas sobrevivendo? Quais são os sinais de quem só está sobrevivendo? Vive cansado, sem motivo, sem ânimo para nada. Nisso aí você pode, né, tomar umas vitaminas, as mulheres podem fazer reposição hormonal, tomar uma maquinha peruana, fazer uma desparasitação, cuidar do corpo, que é templo do Espírito Santo. A pessoa não sente mais vontade de buscar o essencial, que é a Deus. Quando o Mário fala, levantar, buscar a Deus, né, apresentar o seu dia, isso faz total diferença. É uma decisão que muda o nosso dia. Que às vezes o despertador toca e a gente não pula da cama, fica ali procrastinando, só mais 5 minutos, 5 minutos, perde o horário.

0: perde aquele momento de comunhão, de buscar Deus, ler a sua palavra. E ontem nós tivemos uma experiência interessante, que nós tínhamos algumas situações para resolver, algumas pendências. E antes de meio-dia, tudo se resolveu. Aí eu falei, olha aí, Mário, deu certo, a tua fé te salvou, né? Brinquei com ele por mensagem. Aí ele falou, valeu a pena orar na igreja hoje de madrugada, né? Por quê? Porque você pode analisar. Quando você já acorda naquela turbulência, meu Deus, estou atrasado, vou correndo pro trabalho, você esquece do primordial. Aí vai orando nas carreiras, não tem aquele momento com seu pai, com o amor da sua vida, o amado da sua alma, que lhe deu o ar que você respira, que tem resolvido tudo por você. Quando a gente entrega, decide entregar e confiar, porque muitas vezes nós somos hipócritas, né? Não, tá nas mãos de Deus, mas a gente não entrega nas mãos de Deus. Fala que tá nas mãos de Deus, mas puxa para nós. E aí fica essa luta constante, né? Então, se você está no automático, não tem mais vontade de buscar Deus, a vida já virou uma rotina, né? Tá ali só sobrevivendo, você precisa urgentemente decidir mudar essa situação para que você realmente tenha acesso a essa vida em abundância. Quer falar, Mário? Mário tá aqui só fazendo sinal.
1: Não, isso que a Carmeza falou é bem interessante, porque no momento que a gente coloca as nossas o dia a dia na mão de Deus, a gente já começa a visualizar o quão importante é a gente colocar Deus em primeiro lugar ali para nossas decisões. Então, existem vários níveis, Carmeliza, de fé. E às vezes nós falamos que nós temos fé, mas nem a gente acredita na nossa fé. E a nossa decisão de entregar na mão de Deus, ela é muito complexa, porque, por exemplo, eu estou na igreja e estou ali corpo presente. E tem gente que está ali se entregando, está chorando, está... jogou todos os seus problemas diante de Deus e Deus começa a fazer a obra. Daí a gente até se pergunta, por que que só acontece com o irmão do nosso lado e com a gente não acontece, né, Rafael? Então, são vários níveis, gente, e a gente tem que realmente se posicionar. Amém?
2: Mário, você falou um negócio interessante aí, que por que que acontece com o irmão do lado e não acontece com a gente, né? Só que a gente esquece muitas vezes de uma coisa: quando a gente ora, Deus, ele olha também pro nosso coração. Muitas vezes a gente está orando e a gente não tem ali aquela fé verdadeira de que Deus vai fazer, né? E a fé, eu sempre aprendi uma coisa que os nossos apóstolos Flores, inclusive um abraço aí, apóstolo Flores, apóstola Graça, que estão ouvindo a gente, todos os nossos irmãos aí do Ministério da Restauração, que estão aí acompanhando nosso programa. Uma das coisas que eu aprendi cedo é que quando a gente ora, a gente tem que acreditar como se aquilo já viesse acontecendo, né? Já tivesse realizado. E a gente vê isso na oração do Pai Nosso, que o próprio Jesus nos ensinou, dizendo que seja assim na terra como já é no céu, quando a gente ora o Pai Nosso. Então, quando a gente ora, uma das coisas que faz toda a diferença daquilo se realizar é a gente acreditar. É a primeira coisa, que já é verdade. Uma segunda coisa que, quando a gente ora, também faz a diferença daquilo se realizar, é a gente agir. Porque Deus, ele não vai fazer pela gente, ele vai abrir portas. Deus, ele vai dar oportunidades. Deus, ele vai mostrar o caminho, só que a gente tem que caminhar. E eu vejo que muitas vezes as pessoas ficam anos na igreja, né? A gente conhece aí pessoas que estão há 20 anos, né, na espera de um milagre, né, orando, e Deus abrindo porta, e Deus abrindo ali oportunidade de emprego, Deus abrindo oportunidade de um relacionamento, e a pessoa, não, tô esperando. Só que a espera, ela é algo que a gente não vê na Bíblia. A Bíblia não fala sobre espera, ela fala sobre ação, sobre fé, sobre você buscar, você acreditar. É uma das primeiras pregações que eu ouvi na minha vida foi um pastor, e ele falou assim, que fé, ela é o ato da gente dar o passo e acreditar que Deus vai colocar o chão. Eu falei, cara, isso é muito forte, porque você imagina você na beira de um precipício e você ter que dar um passo sem saber se ali vai ter chão. Eu acho que uma das decisões que a gente toma na nossa vida que vai realmente trazer uma realização é a gente começar também a ter um pouco de percepção dos dons espirituais, né? A gente sabe que quando a gente ora, Deus ele também abre o nosso entendimento, nosso discernimento, para a gente começar a prestar atenção nas oportunidades que Deus derrama. E muitas vezes o medo, ele impede que a gente ande em direção àquela oportunidade, né? Recentemente eu recebi uma proposta de emprego e eu fui lá e conversei com o pessoal e a gente fez um acordo e tudo. E comecei a trabalhar mesmo sem saber se eu ia ser contratado ou não, né? Comecei a trabalhar, não sabia. E aí houveram algumas mudanças no cenário e aí eu falei, não, vou dar um tempo. Vou esperar quando vocês decidirem aí, porque eu já fiz a minha parte, já vim, fiz o teste, já fiz a minha parte. E aí Deus, ele acabou me honrando não só lá naquele emprego. No emprego anterior, de onde eu estava, eu acabei sendo promovido e tive uma melhoria não só de salário, mas depois de trabalho e tudo. Então, Deus, ele viu que eu agi, eu não fiquei ali parado esperando, eu orei, Deus abriu a porta, eu não fiquei parado. E essa ação que eu tive abriu mais 3 oportunidades para mim de contratos novos. Então não só eu fui atingido ali no emprego, mas também fui abençoado em outras oportunidades de emprego, outras oportunidades de contrato. E os contratos que vêm para mim são assim, o cliente liga e fala, Rafael, você faz isso? Aí eu faço, mesmo sem eu saber o que é realmente, sem negociar, eu vou lá e não, eu faço. E eu faço isso por quê? Porque é fé. Eu sei que chegando lá, mesmo se eu não souber, Deus vai me colocar uma oportunidade de eu aprender, vai me colocar na minha vida uma pessoa que sabe fazer aquilo, um parceiro que pode me ajudar. Eu tô agora com 2 contratos, eu tô com parceiros, e eu não sabia realmente executar aquilo que era para eu fazer. Esse contrato não tem nada a ver com onde eu trabalho, é na área de TI. Eu também sou formado nessa área de TI. E aí eu cheguei ali e simplesmente... Quando eu cheguei lá, estava saindo do mesmo lugar da onde eu fui lá fazer o orçamento, um amigo meu, de muitos anos, que trabalha na mesma área. Aí eu cheguei, conversei com ele, oi, tudo bem, o que você está fazendo aqui? Não, eu vim fazer uma outra coisa, vim aqui, porque eu conheço fulano que trabalha aqui. Aí eu falei, cara, eu tô com um serviço para fazer aqui, vou fazer o orçamento, você não quer me ajudar? Aí ele foi lá, fizemos orçamentos juntos e ele está executando. Então, eu fui lá sem ter a certeza de que eu ia fazer o serviço, porque eu tinha a consciência de que eu não sabia fazer. Mas o ato de eu ir até lá fez com que Deus colocasse aquela pessoa no lugar para ela fazer o serviço em parceria comigo e eu acabar fechando o contrato. Eu acho que isso faz muita diferença, o agir, né? Você ter a coragem também de testar aquilo que Deus falou, vai, né? Pega a tua boroca, né? Sai da tua casa, né? E vai para a terra que eu te mostrarei sem eu te dizer onde é a terra que tu vai, né?
0: Rafa, é interessante, né? Quando a palavra diz que os planos do Senhor são muito maiores e melhores. E algo que é, assim, fundamental a gente entender que o que cabe a nós fazermos, Deus não vai fazer no nosso lugar.
2: Não vai fazer. Isso mesmo.
0: Entendeu? Aí a pessoa fica, eu tô esperando no Senhor. Mas tu tá fazendo o quê? Não tá fazendo a tua parte, aí acho que Deus vai descer, minha filha, pega aqui na minha mãozinha que é por aqui, vai almoçar em tal lugar hoje, olha, tem essa proposta, vem que eu vou te... Não é assim, tu foi pra uma proposta que não era nem certa, deu o teu melhor, já abriu outras portas, inclusive você já pode ministrar domingo, né? Já tem mais um testemunho pra
2: Amém.
0: Contar.
1: O Rafael é cheio de testemunho.
0: Isso é o que? A fidelidade, a vida do crente, ela é pautada em testemunhos. Eu sempre digo, eu falo pro Mário, eu não quero testemunhar a vida dos outros, eu quero ter as minhas experiências, porque esse é o verdadeiro cristianismo. Eu abri minha boca e falar, aconteceu comigo, eu sou prova viva do que é servir a Deus, do que é ser fiel no pouco e ele colocar no muito. E é isso, Rafa. Parabéns, Deus abençoe, prospere, abra muito Amém. Mais portas no próximo programa, já paga nosso almoço.
2: Amém,
0: já
2: que
0: tá
2: recebo.
0: Com vários contratos, né, Mário?
2: Que apareçam mais, assim.
0: E é isso, é questão de decidir, buscar a Deus. Deus me direciona, abre as portas que eu possa ter a minha visão aberta, alargado o meu entendimento, sabe? Porque às vezes nossa mente está tão cauterizada, não, mas eu queria isso, fica bitolado e não. Deus quer muito mais que isso. Senhor, a minha vontade é essa, mas e a tua? Que prevaleça a tua e não a minha. E glória a Deus. Que Deus ministre aos nossos corações nessa tarde, que nós possamos viver experiências, que o Senhor assim abra portas extraordinárias. Você que está nos ouvindo, que tudo aquilo que você tem colocado diante do Senhor, que você está esperando resposta, você está esperando milagres, tome uma decisão hoje, Senhor, eu entrego nas tuas mãos e é que a tua vontade prevaleça acima da minha, que eu tenho certeza que você vai ter testemunho para contar.
1: Exatamente, até estava pensando aqui, Carmelita e Rafael, que uma decisão radical para a gente seria, na verdade, é renunciar aquilo que a gente gosta, uhum, e obedecer aquilo que Deus quer pra gente. Então essa primeira decisão também que a gente, que é muito importante para nós andarmos no caminho, é renunciar aquilo que nós queremos e ver o que Deus quer pra gente. Então a gente tem que obedecer aquilo que Deus já está preparando pra gente.
2: É, a nossa fé, ela mostra que Deus sempre tem o melhor pra gente, né? A boa, agradável, perfeita vontade, né? Assim, o apóstolo Paulo sempre bate.
0: O que acontece? Acontece muito que tem gente esperando Deus mudar tudo, mas não muda nada na sua rotina, sabe? Na sua busca, dentro dele mesmo. É uma pessoa, sabe, cheia de crise, que não busca tratamento. Hoje tá muito assim, alta terapia, né? Porque nós estamos no auge de doenças emocionais e as pessoas não estão sabendo lidar. Todo mundo tem um pouco, gente, de depressão. Todo mundo é visitado por crise de ansiedade, mas como que você enfrenta isso? Ai, porque eu tenho depressão. Ai, porque eu tenho isso. Não, Deus é assim, ó. O meu corpo tá gritando e eu preciso de ajuda. Poxa, tem terapeuta, tem psicólogos aí, boa, vai, busque ajuda também no seu físico, no seu mental. Procure, decida ser uma pessoa saudável no físico, no emocional e no espiritual. Grandes decisões, grandes renúncias. O Mário aqui do meu ladinho é prova viva disso. Mário decidiu largar tudo em Taquatiara e viver o novo, porque ele sabia que Deus tinha algo melhor e maior, e ele sentiu paz. Eu sempre digo, tudo que é de Deus traz paz ao nosso coração. E não há nada que a gente coloque diante de Deus, que ele abra as portas, que a gente decida, que dê errado.
1: Geralmente, né, Carmelita, quando a pessoa entra em crise, uma das coisas que ela faz é se afastar de Deus. Se afastar de Deus. Inclusive, o que ela falou, buscar decisões, né, buscar uma terapia, buscar ajuda. Inclusive, nós vamos ter hoje terapia de casal. E nós estamos buscando, e foi algo que a gente decidiu ir atrás e melhorou demais o nosso casamento. A gente conseguiu enxergar coisas que a gente não conseguia ver. E hoje, digamos que o nosso casamento, ele deu um upzinho, depois de nós queremos buscar ajuda na terapia.
0: E tem pessoas que querem viver, eu já estava conversando com uma amiga minha sobre isso de manhã cedo, de aparência. Fingir, ai, tá tudo bem. Não, Deus vai prover, Deus vai fazer o quê que você tá fazendo pra isso? Poxa, quando a gente viu que o nosso casamento tava na rotina, tava se desentendendo, porque, gente, nós somos humanos. Todos os casais enfrentam problemas, não tem esse supremo, não. É normal. Só que aí o que você faz diante da crise? Oramos, jejuamos. Mário foi pro Legendários, que foi um divisor de águas na nossa casa, o entendimento dele mudou. Ok, agora precisamos dos detalhes. Vamos pra terapia pra ajustar esses detalhes. Isso não é motivar, isso é uma humilhação. Você tá dizendo que Deus não faz. Deus faz e muito. Inclusive o nosso terapeuta é um homem de Deus. Nós também temos a Alessandra, que nos ajuda muito. Uma mulher de Deus, a psicóloga que também vem aqui, né?
2: Segunda-feira.
0: Toda segunda. Uma mulher assim de uma inteligência emocional tremenda. Então ele nos dá recursos, meios para que a gente busque. Você não é o bonzão, o supremo assumo, que não precise dessa ajuda. Vamos ter essa humildade de reconhecer, poxa, eu não estou sabendo lidar com isso, vamos atrás de ajuda e buscar pessoas de Deus, né, que tem o conhecimento também. E glória a Deus, porque às vezes chega em um nível, Rafa, do relacionamento, que a gente olha um pro outro, que é, tudo que fala é uma afronta, aí falar A e B, tu entende W e Y, é complicado, e a gente sabe que isso também são setas. Então a gente precisa ter essa inteligência, essa maturidade de reconhecer, poxa, a gente não tá conseguindo sozinho, vamos pedir ajuda? Quem que pode ajudar? Primeiro Deus, amém, glória a Deus. Nossos líderes, amém. Vamos pra terapia. E tem sido assim maravilhoso a questão também de abrir a nossa mente, porque tem mulheres, prestem atenção, vou falar pra vocês agora, aumenta o som, 1, 2, 3. Tem coisas que nós vamos falar E a gente vai estar certa, porque nós 99,9% das vezes nós estamos certas. Só que os homens, eles não vão entender da mesma forma. E aí, lá no Legendários, eles são ministrados. Na terapia, ele vai ser esclarecido de uma forma que o Mário, meu Deus, é mesmo. Eu falei, Mário, eu tô te falando isso há um ano, mas não surte o mesmo efeito. Então, o que é a sabedoria da nossa parte? Investir, procurar ajuda. Não é ficar ali debatendo, se desgastando, que ninguém, né, vai ficar lançando pérolas aos porcos. Vamos buscar socorro em Deus e falar, Deus, me direciona. Para onde que eu preciso ir? O que é que eu preciso fazer? Vamos fazer um jejum juntos? Vamos orar juntos? Vamos repreender todo o mal? Faz igual minha mãe, pega o óleo, unge a casa ao redor da casa toda, tá repreendido em nome de Jesus, todo o mal. Mamãe, oração de guerra, pode chamar ela, hein? Que ela é poderosa. E o papai já é aquele mais apaziguador. Filhinha, não é assim, meu amor. E a mamãe, em nome de Jesus, está repreendido. Cada um com a sua arma de guerra. E é isso. E fez muito bem. E nós temos vencido. Não vou dizer, ai, nós estamos 100%, porque ninguém fica 100%. E eu nem quero, senão Deus vai me recolher logo. Vou pro céu. Não quero ficar perfeita, não. Eu falo pro meu pai, pai, não fica muito bom 100%, senão Deus vai levar. Eu ainda acredito que uns 20 anos, né? E é assim, gente. É constante aperfeiçoamento. Eu sempre digo na célula, Deus não quer perfeição da nossa parte, Ele quer um aperfeiçoamento. Hoje eu sou melhor que ontem, e amanhã eu vou ser melhor que hoje, é isso. Essa vida em abundância constante, igual diz lá em João, né? João 10:10, que Ele nos deu uma vida em abundância, então vamos tomar posse disso e vencer o desafio diário, né? Buscando ajuda, recorrendo a Deus, aos nossos líderes, não morra sozinho. Busque ajuda. Se você tá fraco, meu líder, eu tô fraco, preciso de socorro, ora comigo. Minhas discípulas estão fracas, vamos jejuar juntas. 21 dias, nós duas aqui orando incessantemente, buscando com quem pode fazer. E assim nós teremos vitórias.
2: Olha, Carmelita, você trouxe aqui um ponto interessante. Você disse aqui, né? Vocês são um casal que faz terapia. Gente, eu vou dizer uma coisa pra vocês. Eu também faço terapia. E depois que eu descobri a terapia, eu falei, não preciso esperar ficar ruim pra fazer terapia.
1: Exatamente.
2: Eu tenho que buscar o meu melhor. Eu falo o seguinte, eu preciso só de 1% ao dia. Se eu melhorar 1% ao dia, no final do ano eu tô 365% melhor. Exatamente. 3,5 vezes melhor do que quando eu comecei. Então, a terapia ajuda, psicólogo ajuda, psiquiatra ajuda. Cara, então procura ajuda. Quer buscar um mentor? Ajuda. Fazer um curso novo? Ajuda. Essas portas que Deus dá pra gente, se você pode fazer, faça. Ah, eu não posso porque eu não tenho dinheiro. Cara, a rede pública, a Alessandra que estava aqui segunda-feira com a gente, ela falou que a rede pública tem atendimento psicológico. Então é só buscar. Não tem desculpa. A desculpa está dentro de nós. Se você quer, se você tem fé, se você pede pra Deus, Deus, Ele vai abrir a porta, Ele vai fazer acontecer, assim como fez na minha vida, fez na vida do Mário, da Carmelisa, de todos que vieram aqui. Ontem o Jefferson contou um testemunho maravilhoso também sobre a ascensão dele, como foi a vida dele, né? Eu perguntei pra ele se ser empresário com Deus era melhor ou era pior, né? E ele falou, não, é muito melhor, porque a minha empresa surgiu a partir de uma direção de Deus. E hoje a esposa dele também é empresária, vocês conhecem, né? E só lembrando aqui ao nosso público, né, que toda segunda-feira a Alessandra está aqui com a gente, toda terça-feira é o Jefferson falando para empresários, toda quarta-feira são vocês aqui falando sobre os desafios, né? Então você que nos ouve aí já anota na sua agenda para que você esteja todo dia aqui de segunda a sexta a partir de meio-dia conosco aqui para ouvir, edificar a sua fé, porque, gente, a nossa igreja ela entende que se a gente não se desenvolver, não adianta ficar só orando para Deus. É por isso que nós estamos trazendo esses assuntos aqui. O programa ID é para te ajudar, para te apoiar, para te dar direção. O lema do programa ID é edificação da sua fé. Então tem gente que tem a fé lá que ele acredita numa pedra. Né? Tem gente que já acredita na cidade celestial.
0: Né?
2: Então a nossa fé, ela tem que ser assim. Eu acredito na cidade celestial, mas ainda não sou digno de chegar lá. E a gente tem que se edificar, se estudar, se melhorar, conhecer mais, ler livros, questionar. Acho que uma das coisas que me fez ficar firme na fé foi questionar. Quando eu entrei na igreja, uma das coisas que o apóstolo Flores falava, ele sempre fala isso, faça prova com Deus. Faça prova com Deus. A palavra de Deus, ela tá aí para isso, né? Inclusive, isso tá na palavra. Cara, eu fiz muita prova com Deus e faço sempre. E Deus, ele tem me abençoado, tem mostrado, tem dado sinais. Todos os dias eu tomo essa decisão de voltar para Deus. Você sabe que não é todo dia que eu acordo bem, né? Tem dia que a gente acorda e parece que tem uma pedra em cima do nosso peito, né? Parece que a nossa cabeça tá maior do que o corpo. E aí, tem dia que a gente fica ali naquele... no soneca do despertador, que é, pra mim, uma das piores coisas que acontecem, né? E quando eu fico no soneca, a primeira vez eu boto soneca e já vem na minha mente aquela palavra: opa, levante-se. Você não é um homem de soneca, você é um homem vencedor. Cara, na hora eu desligo o celular, eu me ajoelho lá do lado da cama, já faço a minha oração.
0: Toma!
2: Porque, é sério, eu faço isso. Porque se eu ficar na soneca a vida inteira, a soneca vai me dominar.
0: Sim.
2: Aí eu me atraso, acaba com o meu dia, entendeu? Então, por mais que às vezes eu fico até 2, 3 horas da manhã trabalhando e o meu horário de acordar é às 4, né? Eu acordo todo dia 4 horas.
0: Parabéns,
2: quando eu tô em propósito é às 3. Mas eu não falo isso pra dizer que eu sou melhor ou pior que ninguém, não. Porque eu sei o quanto pesa, às vezes, isso no organismo.
0: Sim.
2: Né? E a gente também precisa ter os cuidados. Mas se a gente tem um propósito, a gente tem algo que a gente quer de Deus, que é gerar, a gente precisa pagar o preço. Eu entendi muito bem isso. O preço, ele é uma decisão que a gente escolhe se vai pagar ou não. Mas ele precisa ser pago. Preço de jejum, preço de oração. Às vezes o preço é você fazer uma faculdade. Eu tô fazendo duas pós-graduação agora, tô ao mesmo tempo, tá uma loucura na minha vida. Mas eu tô fazendo, porque é o preço, eu quero alcançar algo novo. Então, se eu quero me construir no futuro como uma nova pessoa, e aí foi uma das decisões que eu aprendi com o apóstolo René. O apóstolo René, ele falou uma coisa, faz muitos anos isso, ele disse o seguinte: eu vi o futuro e decidi viver lá. E aí, cara, eu falei, peraí, qual que é o meu futuro? Foi onde eu me questionei. Qual é o meu futuro? Qual é o futuro que eu quero construir para a minha vida? Aonde que eu quero viver daqui 5, 10 anos? Eu precisei tomar essa decisão. Então eu fiz um plano, construí. Hoje eu estou executando. E parte desse plano é tomar todo dia a decisão de não viver na soneca, né?
0: Domingo, eu e o Mário, tipo, de sábado para domingo eu não dormi quase nada. Porque quando eu tenho um compromisso muito cedo, eu fico aqui, né, na minha mente com medo de perder a hora. E como era o Dia das Mães, eu queria tomar café com a minha mãe muito cedo, porque os restaurantes ficam lotados. Então, domingo foi um dia que eu e o Mário estávamos com enxaqueca. Eu falei, não, vou tirar o dia com a minha mãe. Aí não voltei para casa, não dormi, busquei minha mãe, fomos no shopping, almoçamos no shopping. Quando eu cheguei em casa, Rafael, eu estava com tanta dor. Aí o Mário descansando com as crianças e a voz na minha mente, né? Tu tá cansada. Vai descansar amanhã, tu vai dar um tilt, olha, não pode, tu não repousa já tem 4 dias direito. E aquela luta, e chegando a hora do culto, e eu, meu Deus, eu mandei pra mamãe, eu tava responsável por fazer a abertura do culto. Falei, mãe, Mário não tá bem, eu também não tô bem. A mãe, tá, minha filha, tudo bem, né? Só que eu fiquei naquilo. E se a ministração de hoje for algo que vai mudar algo dentro de mim? E eu comecei, eu falei, bem, se o Mário não for, eu vou só. Porque eu decidi que eu não vou ficar faltando culto sem necessidade. Eu sei que se é algo assim extremo mesmo que não dê. Aí eu peguei no pé do Mário e dei um pulo. Eu falei, tu vai pro culto? Aí ele, que horas tem? Eu falei, falta 40 minutos. Aí ele já deu um pulo, vou. Eu falei, então amém, glória a Deus, meu irmão tá crente. Aí fomos nos arrumar e a ministração no culto foi sobre as vozes que nós damos ouvido na nossa mente. Meu amigo, quando começou a ministração, eu falei, meu Deus, muito obrigado, porque eu precisava ouvir isso. Quando terminou, quem quer vir no altar, já tá, ora lá. Porque eu não perco mais a oportunidade. E isso não é questão, eu ia ter a vergonha. Não, meu amor, enquanto tiver altar, eu tô lá. Me arrependendo, buscando renovo, buscando transformação, buscando a intercessão necessária para que eu me fortaleça. Porque eu entendo que todo culto é um alimento novo, né? E como diz o meu querido pai, você tem que ir à cruz todos os dias. Todos os dias eu tô ali me arrependendo e buscando uma experiência nova com Deus. Então, talvez, hoje você que está me ouvindo, você não esteja fraco. Você só esteja desconectado da fonte que é Jesus. Entrando naquela rotina, celular, trabalho, rede social, problema, administrando problemas e esquecendo de reacender a sua fé, mesmo que pequena. Porque a Bíblia diz que se você tiver a fé do tamanho de um grão de mostarda, você já vai conseguir grandes feitos, né? E é isso. Creia hoje que o impossível vai acontecer. Busque a Deus. Nós vamos ter o top dos legendários dia 21 a 24. A gente fala muito nisso, gente, porque É uma transformação que esses homens vivem, se desconectando do mundo, a rotina hoje. Cara, é assim terrível para nos afastar dos planos de Deus, da intimidade com Deus. Em um relacionamento, quando a gente começa, a gente tem que invertir tempo para conhecer, para conversar, saber o que a pessoa gosta. E com Deus é a mesma coisa. Deus, o que o Senhor quer de mim? Qual tempo eu tô tirando pro Senhor? Em tudo que eu for fazer, eu quero engrandecer e exaltar o teu santo nome. Se deu errado, eu sei que é porque eu errei na minha decisão, mas se deu certo, a glória é tua, a honra é tua. E muitas vezes a gente está desconectado disso, e o legendário é uma ferramenta maravilhosa para isso. Homens, estamos já finalizando, só tem alguns dias para você se inscrever e viver.
1: E algumas vagas.
0: Pouquíssimas vagas. Graças a Deus, mais de 100 homens vão subir a montanha, e eu sei que vão ser mais de 100 famílias transformadas, com a chama do Espírito Santo reacendida, com nova experiência. E lá vai o Mário para a montanha de novo. E hoje eu estava conversando com as minhas amigas, que os esposos vão, falei, a melhor decisão que vocês fizeram, porque todas compraram e deram de presente, não foram os homens. Porque vocês homens, parece que vocês têm um bloqueio, assim, né? Questão financeira, é um miserê, um negócio, e fica calculando e recalcula. Para com isso!
1: Na verdade, a mulher, ela tem a visão mais aberta. Mas ela consegue, né? Olhar no futuro. O homem não, o homem tá no presente ainda. Não, ele consegue ver ali o presente.
0: Glória a Deus que esse homem foi, acho que já é a nona vez que ele vai subir essa montanha. E aí eu falei, eu tô em jejum também, e o Mário vai ser tocado mais uma vez por Deus. Ele vai ser reacendido mais uma vez, vai voltar melhor do que já é, não só ele, mas como todos, mais de 100 legendários que vão subir também pra servir. Tu vai servir também, né, Rafael? Então, quando vocês chegarem, eu quero ver fogo nos olhos de vocês.
1: É, Carmeliza, eu vi até alguns homens falando, ah, mas é muito caro, ah, mas...
0: Caro.
1: Esse valor aí é caro demais. Aí eu pergunto, quanto custa a sua transformação? A transformação pra sua família? A transformação pra sua geração? Quanto custa aí a pessoa, o homem, voltar restaurado? Quanto que você pagaria para voltar restaurado da montanha? Então, eu acho que é um investimento baixo demais para o que a gente vai entender, o que Deus vai mostrar para a gente ali. Então, homens, se posicionem, vá para os legendários, pesquise. Se você quer que é legendário, pesquisa, tenha o Instagram dos legendários Roraima. Vai ser o primeiro top pioneiro aqui em Boa Vista. E é nada mais que nada menos, vai te aproximar de Deus, tu vai ter entendimento do teu relacionamento, tu vai ser ensinado como lidar com teus filhos, tu vai saber como é que lidar com a sua empresa, o que fazer, o que não fazer. Então vale a pena, já tô dando spoiler aqui, então vale a pena. Vai lá, se posicione. Se você não se posicionar, mulher, toma essa frente, mande seu marido, que ele não vai voltar como ele era.
0: Acham caro, R$1.800. Ontem eu vi um testemunho no TikTok, a mulher falando assim, graças a Deus que meu esposo foi, porque nós gastávamos bem mais que isso com o tratamento dele, que ele sofre de depressão, ansiedade, síndrome do pânico. Desde que teve o Covid, assim, era uma luta deles dentro de casa. Então, às vezes, é só uma virada de chave. Perder ele não vai. No mínimo, ele vai aprender alguma coisa. Então, tudo que ele aprender lá, que servir de transformação interna para ele, já é ótimo. Então, tem essa visão mais à frente. Poxa, legal, um movimento. Se tá vindo para melhoria, vale a pena. Quero mandar aqui um alô para Claudinha. A Cláudia ali, esposa do Miro Cabreleiro, tem sido aí nossa ouvinte assídua, incentivadora do movimento também, que é testemunha viva também do que esse movimento pode fazer numa família, numa casa. Mandar um abraço também para a Andréia, para a Samara, Diana, todo mundo que está ouvindo. Que Deus abençoe vocês e que vocês estejam sendo edificados nessa tarde.
1: E Carmeliza e Rafael, só lembrando que os legendários, ela não levanta a bandeira de igreja. Nós não temos aqui o legendário, é da igreja tal. Não existe. Pode ir católico, pode ir ateu, pode ir umbanda, qualquer coisa. Mas vá. Não é igreja.
2: Se a pessoa não acredita em Deus, ela pode ir lá.
0: Eu tenho um amigo meu que vai, que ele diz, eu não sou crente, eu nem acredito em Deus. Falei, meu amor, vá. Aí depois eu vou pra esse negócio. Falei, vá, quando você voltar a gente conversa. Porque as pessoas ficam, eu não sou crente, nem quero ser. Isso aí é de crente. Não é. Isso é pra homens.
1: E não é só pra quem é casado, não é pra quem foi traído. Muita gente fala também isso, Carmelita. Sobre traição. Ah, meu marido nunca me traiu. Pra
0: não
1: que
0: é
1: que...
0: ruim, né?
1: É um ótimo pai, um ótimo marido, mas sempre tem algo pra aprender a mais.
0: Pior, ele não vai voltar, isso eu te garanto. Se ele já é bom, ele vai voltar melhor ainda.
1: Voltar melhor ainda. Já tivemos vários testemunhos, né, de marido que era excelente esposo, excelente pai, excelente filho. E quando voltou, todo mundo, meu Deus!
2: Voltou ainda melhor, né?
0: Sim, não tem como voltar pior, Rafa. Com tantos ensinamentos, uma experiência surreal, vai se desconectar de tudo. Pra estar ali ele e Deus, meu Deus. Gente, pelo amor de Deus, abre o entendimento de vocês. E eu quero animar o seu coração a dizer que um novo tempo vai chegar. Que Deus, ele vai fazer coisas extraordinárias na sua casa, na vida do seu esposo, do seu filho. E se você que é mulher, que me escuta, quer conhecer mais sobre o movimento, nós vamos ter um chá no dia 23, sábado, sem ser esse, no próximo sábado. Você é minha convidada. Se você tem interesse, você pode me procurar no Instagram, Carmeliza Flores. Se você quer um alô, quer pedir oração também, pode mandar um WhatsApp aqui pro nosso número da rádio, que é 9116-1059. Dá um alô aqui pra gente, participa do nosso programa pra gente saber que você está conectado.
2: Olha, quero só frisar um dos meus testemunhos do Legendário. Eu tive vários, né? Cada minuto a gente gera um testemunho novo.
1: Cada minuto um testemunho. Cada minuto Deus está falando contigo ali.
2: Cada minuto, cada passo que a gente dá, cada momento que você tá ali apoiando um colega, um irmão de família, né? Que lá a gente chama de família. Um dos meus testemunhos foi antes de ir pro Legendários. Eu recebi a palavra de Deus e Deus falou assim: Rafael, você merece estar no Legendários. Você não precisa, você merece. Cara, a primeira ministração que eu entrei no Legendários foi exatamente isso. Se você quer saber se você merece ou não, se inscreva e vá, meu amigo, você vai ver. E eu cheguei lá e levei esse tapa na minha cara. Eu falei, realmente, eu merecia mesmo estar aqui. Eu fiz Legendários, não foi porque porque eu precisava melhorar, porque eu também achava que era um homem muito bom, né? Que não precisava melhorar nada. Mas quando eu cheguei lá, eu vi que não era tudo isso, que eu precisava melhorar muita coisa. É que eu pensava que a minha canela era de fogo, mas nem faísca tava fazendo.
1: É assim.
2: Mas isso foi bom pra mim porque me abriu um entendimento sobre muitas coisas. Ali no Legendários, a gente abre o nosso entendimento para coisas que a gente nunca viu na nossa vida. Eu vivia uma vida dentro de uma caixinha e não sabia. Sabe quando você constrói ali a sua vida ok, agradável, perfeita? Não, ganha bem, tem uma família boa, casamento tá legal, não tem nada de ruim. Como vocês falam aqui, não tem nada de ruim. Só que quando eu cheguei lá no Legendários, eu percebi que não só eu merecia estar lá, mas como eu podia melhorar ainda mais o que já estava bom. Foi uma das coisas que eu percebi lá dentro. A minha vida ficou ainda melhor quando eu voltei de lá. Deus abriu ainda mais oportunidades. Esses contratos que eu falei pra vocês aqui, antes do Legendário não existia, não. Eu não tinha contratos. Eu trabalhava só num lugar e sempre dava problema. Sempre eu tinha algumas situações ali, perseguição, pessoas falando mal de mim. Tudo. Eu falei, mas meu Deus, o que é que tá acontecendo? E aí, quando eu fui pro Legendário, eu entendi que eu precisava mudar algumas coisas em mim. Não porque eu estava errado, mas porque eu tinha que ser ainda melhor. Deus, ele estava me dando uma oportunidade de eu crescer ainda mais, de eu prosperar ainda mais. Então você aí, homem, que está ouvindo a gente, ou então esposa, que está ouvindo a gente, que está de repente a esposa, mas meu marido também não precisa ir. Ei, você pode ter um pai melhor, um irmão melhor, um marido melhor, um cunhado melhor.
1: Ser melhor no trabalho.
2: Ser melhor em todos os lugares da sua vida. Que pra mim impactou em todos os ambientes. Impactou nos negócios, impactou na empresa, impactou no trabalho, impactou em tudo. Até na vida espiritual, melhorei demais. Nossa, o meu físico melhorou. Eu percebi que eu precisava melhorar muito no meu físico também. Porque eu sempre fui sedentário. Agora deixei de ser sedentário. Depois dos Legendários. Porque ali eu entendi que cuidar do físico é cuidar do templo do espírito. E lá eu percebi que é importante, porque como que eu vou fazer a obra de Deus se eu não tiver bem, se eu não tiver saudável, se eu não tiver disposição física para isso? E não só a obra de Deus, dentro de uma empresa, dentro de um negócio, levar o evangelho. Aqui nós estamos aqui na rádio, né? Isso aqui que nós estamos fazendo hoje é consequência do top dos Legendários.
0: O Mário também voltou pra academia, né, Mário? Depois do Legendário.
2: Voltei pra academia.
0: Como eu não subi a montanha, ainda não voltei.
1: Só uma preguiça. Além de... Mário,
2: tem legendários pra mulher, né?
1: Você tem um REM, tem um REM. Tem, olha, casal. Olha, tem você também que diz, ah, mas a mulher também tem que subir a montanha. Depois que você se torna legendário, tem um REM, que é de casal. Vai subir junto, marido e mulher. Então é uma experiência maravilhosa. Cara, legendário é uma ferramenta que veio pra revolucionar, transformar, restaurar, curar. Hoje nós temos testemunho de cura também, Rafael, na montanha. Temos vários testemunhos de cura. Inclusive, como tem pouco tempo, eu vou só dar um resumo rapidinho no meu testemunho. Na montanha foi onde eu vi que eu estava sendo falho com a minha esposa.
0: Glória a Deus.
1: Estava sendo falho com meus filhos. Aleluia. Queria saber de trabalhar. Eles vinham, pai, vamos brincar. Eu digo, calma aí que o papai tem que trabalhar. E eu estava deixando passar o tempo com meus filhos, já estavam crescendo. E eu ali no trabalho, que o meu trabalho é importante, mas minha família é mais importante. A minha esposa é mais importante. A minha esposa dizia, vamos no supermercado? Eu digo, não, vai lá, porque eu não gosto de supermercado. Odeio estar no supermercado. Odeio ir pro supermercado. E eu disse, meu amigo, eu sou sacerdote, eu tenho que estar com a minha esposa, eu tenho que proteger a minha esposa, tenho que proteger a minha família. Coisas que eu não consegui enxergar no relacionamento. Lá, Deus falou comigo a respeito disso aí. Então, são vários testemunhos, gente. São vários jeitos de Deus falar com a gente ali. Entendeu? Não é, só na montanha que Deus fala? Não, não é só na montanha. Mas ali é onde você está se desafiando, você está ali sem celular, você está ali sem ninguém, da sua esposa no seu ouvido, seus filhos gritando, e Deus vai te mostrando o que realmente Ele quer para a sua vida, o que realmente Ele quer mostrar para no propósito, né?
0: Vocês acreditam que tem algumas mulheres que falam, não tem como meu marido ir pra montanha, porque ele que resolve tudo dentro de casa e não tem como eu passar 3 dias. Aí eu, quem é a vergonha na tua cara, menina? Isso é ridículo. Aí outros amigos meus, eu não vou falar nome aqui porque eles são parlamentares, e outros trabalham também como assessores, aí falam, não tem como, a gente tá em ano político, não tem como a gente abandonar. Não, se eu sair e deixar a minha empresa... Queridos, a sua vida tem sido administrar problemas e você não tem tirado um tempo para investir em você. Vá reacender essa chama, mesmo que sua fé esteja pequena. Poxa, eu vou usar esse restinho de força que eu tenho e eu vou viver essa experiência. Basta um pouquinho, um posicionamento seu, uma decisão que vai mudar a sua vida radicalmente. Então, às vezes você investe tanto tempo, só está sobrevivendo e não está tendo a oportunidade de viver realmente essa vida em abundância. Então você não nasceu para arrastar a vida, você nasceu para viver algo que tenha sentido, propósito e o melhor de tudo, presença de Deus. Tome uma decisão hoje, poxa, eu vou investir mais em mim. Não é só legendários, é ter um tempo em comunhão com Deus, é ter um tempo de qualidade com a sua família. Poxa, vamos aqui orar juntos. Amor, vamos no cinema, inclusive eu quero ir no cinema, tem 2 filmes que estão no cinema. Dois fica filmes, Mário. Né? Que tá no cinema, que fica a dica. Eu aqui.
1: Estou ligado no programa e nesse aviso aqui.
0: Então, às vezes, o nosso corpo tá totalmente ativo para as coisas, os problemas diários, mas o nosso espírito tá desligado das realidades espirituais. Então, hoje, em nome de Jesus, tome uma decisão na sua vida de ter decisões diferentes do que você tá tendo, para você ter resultados que você tem almejado no seu espírito.
1: E Carmeliza e Rafael, eu acho que toda a família merece essa experiência. Toda a família, de certeza, do fundo do meu coração, toda a família merece essa experiência dos legendários.
2: Glória a Deus por isso. Gente, nosso programa passou tão rápido hoje que nós já chegamos aqui no final. E eu vou pedir pro Mário fazer uma oração pra gente encerrar aqui. E você que está nos ouvindo aí, próxima quarta-feira, os dois estarão aqui de novo. É pré-top, porque dia 21, na quinta, a gente já vai estar subindo a montanha, né, Mário? Você vai conseguir vir na quarta ainda? Na verdade, a gente já está subindo a montanha, porque desde a semana passada que eu já estou trabalhando, Mário também, toda a equipe também já está trabalhando
1: há
2: mais de um mês.
1: Na santificação, orando para os homens que irão subir essa montanha.
0: Tem todo um preparo. E as mulheres, meu amor, já vão completar 21 dias de jejum e oração, tá?
2: Olha aí.
0: Então, tem todo um processo, não é de bolo não, aqui é tudo bem... Bem feito para você, porque famílias serão alcançadas. E a última frase que eu quero deixar nesse programa, dizer que é uma honra estar aqui com vocês, levando a palavra, dando testemunho, né, edificando famílias, é que Deus não te chamou só para existir. Ele te chamou para viver uma vida plena. Que Deus abençoe a sua vida, a sua casa, e tome uma decisão hoje. Busque a Deus em todo o tempo. Com certeza você terá uma vida diferente. Amém?
1: Amém. Glória a Deus. Então vamos orar. Senhor nosso Deus, Pai amado, te agradecemos por tudo que o Senhor tem feito pela gente, pela nossa família, Senhor, que o Senhor possa estar indo em direção ao coração desses ouvintes, Pai, que eles possam ter um entendimento, Pai, que o Senhor possa estar dando sabedoria, dando discernimento, Pai, para eles, para a guerra, que o Senhor possa segurar a mão de cada um nas nossas guerras, amém. Pai. Visita, Pai, aquelas pessoas que estão nos leitos dos hospitais, Pai, que o Senhor possa entrar com a provisão, com a cura, Deus. Visita, Pai, os motoristas de aplicativos, Pai, também, que o Senhor possa estar entrando ali, Pai, com a provisão na vida deles, que eles são trabalhadores, Pai, que o Senhor possa estar preparando, Pai, ali a vida deles, sem nenhum acidente, sem nenhum incidente, Pai, e que o Senhor possa estar abençoando todas aquelas pessoas que estão clamando, que estão orando para ter a intimidade com o Senhor, Pai, que querem voltar para aquele verdadeiro amor também, Pai, que o Senhor possa estar incendiando o coração de cada um, Senhor. Abençoe a vida de todos os pastores, Pai, líderes religiosos, Pai, que o Senhor possa estar ali dando sabedoria, discernimento nas ministrações, Pai. Abençoe Jerusalém, Pai, em nome de Jesus, Senhor. Abençoe todas aquelas pessoas, Pai, que estão afastadas do teu caminho, Senhor, que o Senhor possa estar trazendo de volta, Pai, que essas pessoas possam estar tendo experiência com o Senhor, Pai. Em nome de Jesus, abençoe todos nós. Amém.
2: Glória a Deus. Bom, o programa aí fica por aqui. Amanhã estamos de volta. Aqui uma mensagem poderosa para você. E semana que vem, aqui Mari Carmeliza de novo aqui conosco para falar sobre vários assuntos, especialmente sobre decisões que mudam destinos. Um abraço para você. Até amanhã, ao meio-dia e shalom!
1: Shalom! Fique com Deus!

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0: né, que por conta da janela partidária ele não tem esse prazo. Caso Damião, nesse caso, Damião não poderia concorrer porque trocou o Republicanos pela União Brasil em março, então não completou os 6 meses. A Folha de Boa Vista procurou o ex-governador para manifestação e aguarda a resposta. Edilson Damião foi cassado pelo Tribunal Superior Eleitoral, o TSE, por abuso de poder político e econômico nas eleições de 2022. A mesma decisão deixou inelegível até 2030 o ex-governador Antônio Denário do Republicanos. Bom, aí está. Vamos aguardar ver o que dá. Segundo, né, o que a gente tem visto por aí, o DC, que é o Democracia Cristã, já entrou também com uma petição junto ao TSE, no caso do Quartiero, Paulo César Quartiero, que se caso ele conseguir essa liminar, gera uma jurisprudência também podendo beneficiar Edilson Damião. Até o momento que nós sabemos que de fato são legítimos aí, nós temos a professora do PT, que é candidata, temos aí também Arthur Henrique, temos o Zago e temos também o governador atual Soldado Sampaio. Esses aí são os 4 nomes que a princípio estão, né, de fato, de forma legal já na disputa. Beleza? Então, 16 horas mais 16 minutos. Olha só, gente, eu aguardo aí a sua participação pelo 9116-1059 aqui para fazer o seu pedido musical, também interagir conosco, me ajudando a fazer o programa. Deixa eu lembrar você, nós temos algumas perguntas aqui. Cadê o nosso querido Paulo Giovanni? Paulo Giovanni, ele sentiu aí um mal-estar, tá bom? Ele procurou o hospital, esteve internado, então por conta disso não pôde estar conosco esses dias aí fazendo o programa, tá bom? Então, Paulo Giovanni está se recuperando, estamos orando por ele. Você que é sócio de oração aqui da Rádio Parente, né? Os nossos sócios, parceiros de oração, família de oração aqui da Rádio Parente, vamos estar apresentando o nosso querido Paulo Giovanni, tá bom? Faz muita falta aqui pelo Alô Roraima, e é ele que te atualiza, ele que traz as informações do dia, fazendo aquela comunicação muito, mas muito própria dele, tá bom? Então nos ajude em oração em favor do Paulo Giovanni, que está se recuperando, ok? Então, deixa eu mandar também aquele alô especial, né, aí ao nosso diretor, doutor pastor Alexandre de Paula, que já informou também aí o seu público, né, seus ouvintes, em relação aí ao Paulo Giovanni. Alô também aí para nossa Daiane, para o nosso querido Dedê do Pode Crer, né, que apresentou ontem aí o nosso programa. Alô especial para ele. Mandar também um alô especial para o pessoal ali da Casa dos Filtros. Quando a gente fala em Casa dos Filtros, gente, eu lembro muito bem, ainda ontem eu conversava ali em casa com a minha família, e a minha esposa falando, olha, eu depois que a gente de fato, olha, foi um marco mesmo, depois que a gente começou a tomar e a usar o purificador de água que a gente adquiriu ali pela Casa dos Filtros, que a gente trocou inclusive o refil por um refil mais tecnológico, vamos dizer assim, né? 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Então eu recomendo você, tá bom? Que tem aí alguns problemas gástricos, e você sabe, inclusive temos alguém ligando aqui para nós, né? Muito bem, meu pastor, pastor Léo San, a paz do Senhor, pastor Léo San.
1: Pastor Daniel, a paz do Senhor, batei os ouvintes da parede, o pai Léo.
0: 105.
1: 105, né?
0: Isso.
1: Que bom ter o senhor de volta, né, pastor? O senhor estava um dia aí sem fazer o programa, mas é muito bom de tarde assim, né?
0: Obrigado.
1: Essa companhia bacana, legal, né? Divertida. E esses playlists aí que o senhor coloca aí é muito top. Então, parabéns, pastor. Pastor?
0: Sim, senhor, pastor.
1: Também, dia 17 terá a convenção do Partido União Brasil. Essa convenção, pastor, fazer uma pergunta pro senhor aí, já é para confirmar a candidatura aí dos pré-candidatos? O senhor sabe informar aí?
0: Essa convenção, a princípio, pelo que eu entendi aqui pela reportagem, é uma convenção para escolher apenas o nome do candidato a governador e vice-governador. Então, isso, não vamos, a princípio, fazer...

0: ter aquela convenção de ter os deputados, candidatos.
1: Sim, então não é.
0: Isso, é só mesmo a convenção para o governador, que chamam tampão, né? Governador e vice-governador.
1: Aham, sim.
0: Seria essa daí. Mas é muito boa a sua pergunta, porque tem muita gente que também pode ter...
1: Opa, caiu a ligação.
0: Pastor Léo San, caiu a ligação, mas o senhor pode ficar à vontade para voltar a ligar, tá bom? Para a gente interagir aqui com o senhor, que sempre é muito bem-vindo aqui pela Rádio Parente. Pastor Léo San, ele, na verdade, ele atualiza sempre que pode, né, ali, tanto o Bola e Manchete, como também o Fé em Ação. Então, o Pastor Léo San já é um dos sócios aqui na interação aqui com a Rádio Parente 105,9. 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Deixa eu mandar um alô então especial para todo o time aí da Casa dos Filtros, na pessoa do nosso gerente de venda, Frederico Batista. Quem está sintonizado conosco também é o time ali da irmã Lely e do Neco, rapaz. Eles estavam por aqui com o povo de Deus, mas apertou. E mando ali um alô especial para ele, para o Neco, para a Leila, rádio ligado, né, também, como também o pastor Josael. O pessoal está trabalhando lá e curte muito, Érica, essa leva daí que a gente tocou no começo. Por quê? O pessoal está pintando, o pessoal está lixando, o pessoal está trabalhando lá. E aí um louvor como esse aí joga o pessoal para cima, a produção vai mais rápida e a gente tira melhor aí o nosso finalzinho de tarde. Você sabe que Painel 105 é a sua companhia de final de tarde, a sua playlist de final de tarde. 16 horas, 23 minutos. Vamos então a mais um bloco musical, tá bom? Aguardo a tua ligação, a sua interação pelo 9116-1059. Boa tarde.
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Lázaro, grande Lázaro, saudoso Lázaro, né? Que esteve aí com a gente e que ministrou bastante, inclusive veio aqui também no estado de Roraima. Boa demais a pegada aí do Lázaro, top demais. Aí, para você que está curtindo a gente no seu setor de trabalho, você que está em casa, alô meu irmão Hildo de Jesus, aqui pelo 3 de setembro, obrigado, viu, pelo carinho da audiência. Também o irmão Aldir, né, sempre está com a gente, minha irmã Ivanilde Cadete. Falar nisso aí, ontem foi aniversário da irmã Leia Cadete, né, que é da família aqui da congregação 3 de setembro, é a nossa tesoureira, né. Que Deus abençoe, irmã Leia, sucesso, toda sorte de bênção sobre a sua vida, um tanto atrasado, né, foi ontem, mas de qualquer maneira nós fazemos votos, toda a equipe aqui do Painel 105, aí feliz aniversário para a nossa querida irmã Leila Cadete, aliás, Leia Cadete, rapaz, né, porque a família é grande, mas é a Leia, tá bom? Então parabéns à irmã Leia, né, Cadete, que fez aniversário ontem, que é da congregação aqui do 13 de setembro. Aí quando fala irmã Leia, a gente lembra, né, de toda a família também, tem o irmão Antônio, tem a irmã Ivanilde, que é a esposa do obreiro, do diácono Adonias, e tem também o Carlos, tem a irmã Marileia, Marileide, tem a matriarca, que é a irmã Ivanilde Cadete. Bom, é muita gente sintonizada conosco aqui pelo painel, aqui no 13 de setembro. Eu vou dando uma voltinha também por aqui pelo distrito de Santa Cecília. Bastante pessoas também sintonizam, as pessoas na comunidade indígena, nas adjacências por aqui. Nós temos Campinho, Barro Vermelho, temos Tábua Lascada, temos Malacacheta, Garapé do Inácio, né? Muita gente por ali também. O povo ali é muito, muito alegre mesmo. Que Deus abençoe todos vocês aqui nas proximidades aqui do distrito de Santa Cecília, como também do Cantar. Eu vou chegando também agora ali com o pessoal da D Brasil. Hoje na portaria está por ali o meu amigo Mário Jorge, que é o Marinho. E também na audiência está a irmã Deise, a irmã Ana, Jaqueline, Marluce, o nosso querido pastor Evani, que dá aquele suporte, aquele apoio ali. Talvez essa hora estejam ali, sabe o que? Fazendo o quê? Separando o pão que vai ser entregue após o culto de milagres hoje, né? Então tem uma equipe já separando ali o pão, colocando tudo direitinho para que na hora do culto esteja tudo organizado. Para que o culto aconteça, né, talvez você só imagine, mas deixa eu te dar uma ideia aqui. Para que o culto aconteça, inclusive hoje que teve consagração até às 13 horas, mais ou menos, tem toda uma equipe nos bastidores que trabalha na limpeza, trabalha na organização, faz a separação do pão, tem a equipe que vai buscar o pão, a equipe que recebe, que vai embalar ali para que fique tudo higienizado, enfim, é toda uma logística para que o culto dê milagres, como todos os cultos, possam acontecer. Então, parabéns aí e valor especial aí para a missionária Vera. Já falei aqui da irmã Deise, da irmã Marluce, Jaqueline, pastor Ivani, e tem mais um apoio, né? Porque como são muitos pães, aí tem que ter toda uma equipe. Aí desce o pessoal do administrativo, da comunicação, vai todo mundo para lá para ajudar, tá bom? Tô falando ali do culto de milagres que ocorre todas as quartas-feiras a partir das 19h30. E agora com exclusividade em primeira mão para você aqui que curte aqui o Painel 105, o culto de milagre vai ser transmitido aqui pela Aparente FM, tá bom? Nós tínhamos uma transmissão da D Brasil que ocorria todas as segunda-feira, que era o culto de doutrina, agora vai passar para quarta-feira no culto de milagre. Melhor ainda, você vai receber a oração, você vai receber, vai participar, vai ouvir testemunhos que vão ajudar a fortalecer a sua fé, tá bom? Então, já prepara aí, dia de segunda não temos mais transmissão ali da D Brasil, vamos ter agora dia de quarta-feira com o culto de milagre. É isso, a nossa, diz aqui o pastor Luiz Mário, é a nossa supervisora top aqui, que é a DJ Erika Pinto. Deixa eu mandar uma luz especial pro meu Diegão, filhão, que tá ali na audiência, tá bom? No 3 de setembro. Alô, Diego, como é que tá por aí? Tá curtindo aí Lázaro, né? Sei que você gosta aí dessa pegada, essa levada aí do Lázaro, desse tipo de reggae aí. Diego curte tudo mesmo aí, tá bom? Manera no café aí, viu, Diego? Daqui a pouquinho tô de volta por aí. Gente, são 16h36. Vamos lá, de mais música por aqui pelo Painel 105. E já já eu volto te atualizando aqui pela Aparente FM. 16h36. Boa tarde.

Beleza, então, você tá ouvindo aí um cover, né? Bem bacana, bem light aí para aí o seu final de tarde, beleza? São 16 horas mais 44 minutos, 16 horas e 44 minutos e notícias que chegam por aqui. É para você que ainda não tirou, né, a sua carteira de identidade nacional, deixa eu ver aqui, Polícia Civil amplia a emissão da nova carteira de identidade nacional com ações simultâneas na capital interior. A Polícia Civil, por meio do Instituto de Edificação Odílio Cruz, está reforçando o acesso à população à documentação básica com ações simultâneas de emissão da nova SIM, que é a sigla da Carteira de Identidade Nacional, em Boa Vista e também nos municípios de Bonfim e parte do interior. O Instituto participa da ação Carreta dos Direitos, promovida pela Defensoria Pública do Estado de Roraima, com atendimentos realizados em Bonfim até o dia 15 de maio. Alô, você que está aí no Bonfim. É, Pastor Valdemir, que nos ouve ali na comunidade do Manoá, costuma nos ouvir, né? A Polícia Civil está com a carreta ali, tá bom? Que está providenciando, está facilitando aí a retirada da nova carteira de identidade nacional. Então, você que mora no Bonfim, ou você que mora também aqui em Boa Vista, lembrando, se você tem algum parente ou amigo que é beneficiado do Instituto do INSS com BPC, você precisa urgentemente, tá bom, realizar aí a retirada, providenciar a sua nova carteira de identidade nacional, tá? Você que tem algum benefício pelo INSS, principalmente a questão do BPC, você vai precisar retirar sua nova carteira de identidade nacional. Então avisa aí pro amigo, avisa aí pro parente, tá bom? Que vai ser preciso aí, além de atualizar a questão do GOV, né? Você precisa aí tanto ter, se você ainda não abriu sua conta GOV, vai precisar providenciar aí uma conta GOV, como também vai precisar retirar a nova carteira de identidade nacional. Isso aí, fato, eu vou confessar aqui o pecado, gente, eu não tirei a minha ainda não, tá bom? Mas eu também não tenho nenhum benefício, então vou devagar. Mas tem que providenciar aí a nova carteira de identidade nacional, que é assim, né? Conhecido como SIM, a sigla de CIN. Vamos ver o que é que diz aqui o G1, as últimas notícias do G1. Foi publicada aqui há uma hora, diz o seguinte: nos dias 14, 15 e 16 de maio, Boa Vista vai sediar uma programação gratuita com qualificação profissional, inovação, tecnologia e educação e cultura. Diz aqui o G1, gente, olha só que legal. SESC Roraima promove palestra sobre combate ao desperdício alimentar. A matéria chegou há 2 horas aqui pelo site do G1. E mais, delegado acusado de matar policial rodoviário federal é nomeado diretor em setor de elite da Polícia Civil. É um caso que aconteceu aqui já há alguns anos, né? Em 2019, no caso. Paulo Henrique Tomás Moreira foi nomeado pelo governador interino Soldado Sampaio para o Departamento de Operações Policiais Especiais, o DOPS. Ele é réu desde 2019 por envolvimento na morte do policial rodoviário federal Ivo Seixas Rodrigues. Infelizmente, fatalidade que aconteceu aqui no centro de Boa Vista, no Hotel Ideal, quando eles, a matéria, foi confundido, né, com uma pessoa que estava sendo investigada. Infelizmente, aconteceu e veio aí o óbito. Deixa eu ver o que mais, vamos lá. Semana S terá troca de recicláveis por mudas. É bastante interessante também. Tem mais aqui: homem com histórico de violência doméstica é preso por perseguir ex e atual dela em Alto Alegre. Que isso, rapaz? Meu pai do céu, isso aqui seria uma matéria muito boa para o meu amigo Paulo Giovanni, hein? Muito bem, por enquanto é só aqui pelo G1. A gente já deu uma olhada aqui no Folha de Boa Vista e a gente, o que está dando aqui na Folha também foi a morte daquele servidor do Detran, no caso ontem, e a gente lamenta muito, tá? E faz e aproveita, né, essa fatalidade, e para a gente refletir um pouco sobre a questão de trânsito. Eu costumo dizer que a gente não acorda e senta na beira da cama e diz: hoje eu vou provocar um acidente, ou então hoje eu vou causar um acidente. A gente sabe que o nome acidente já é algo que foge do nosso controle, mas o que a gente puder fazer para evitar, como a questão de atenção, velocidade,
A nossa cidade ela é muito pequena para o nível de velocidade que quem gosta de velocidade, né, infelizmente, acaba utilizando as nossas vias para isso daí. E infelizmente acontece. A gente não está afirmando aqui, nem quem vai dizer o que foi a causa vai ser a perícia, vai ser as autoridades. Mas infelizmente tem aquela questão, quem dirige tem o seu veículo, tem aquela questão do canto morto, principalmente quem utiliza, né, o Fiat, a marca Fiat, né, tem aquela questão da coluna lateral que fica à direita do motorista. Ela, infelizmente, tem muita gente que causa acidente por conta daquele canto morto. Tem aquela questão dos nossos amigos, trabalhadores, pai de família, entregadores, né, que acabam utilizando muito a direita dos veículos, como se o motorista, na maioria das vezes, estivesse vendo ele. E é onde causa muito acidente. Infelizmente, a maioria dos acidentes, né, envolve motociclista, e quando envolve motociclista é o caso do servidor do Detran, que a gente lamenta muito e externo nossos sentimentos a todos os familiares e amigos pela perca desse pai de família aí. Mas é aquela ultrapassagem que os nossos amigos entregadores fazem pela direita, subindo na calçada, sem falar da questão da bicicleta elétrica também, que uma hora a bicicleta elétrica não sabe se ela é uma bicicleta, se ela é uma moto, porque tem hora que ela quer atenção como se fosse de moto, e tem hora que ela exige atenção como se fosse uma bicicleta. Mas a maioria deles entram na contramão, não respeitam a sinalização, e assim vai, tá bom? Mas, de qualquer forma, Deus abençoe todos aqueles que possuem. A gente sabe que ele possui uma bicicleta elétrica, porque ele não pode possuir uma moto maior ou um carro. Então ele utiliza aquilo que o bolso dá, tá bom? Mas não custa nada a gente falar que ele tenha também um pouquinho de atenção, um pouquinho de cuidado, para evitar acidentes, que envolvem muito. Ano passado nós tivemos várias vítimas fatais envolvendo bicicleta elétrica, e a gente lamenta muito aí essas percas aí, tá bom? É por isso que a gente procura trazer essa parte mais educativa aqui pelo painel 105. Olha só, quem tá ligado com a gente já agora é o pessoal ali do Bela Vista. Eu vou mandar um alô pra minha irmã, missionária Marcela Samira, o Caleb e também a Vitória ali na rua Rio Negro, como também o nosso querido presbítero Nilson Munhoz. Obrigado mesmo pelo carinho da audiência. Meu amigo Jairo ali por Rorainópolis, mototaxista, missionária Rosângela, obrigado também pelo carinho aí da audiência aí em Rorainópolis. E você que nos ouve também pelo aplicativo, muito obrigado pelo carinho da sua audiência, como também pelo rádio, tá bom? E aí tem os nossos amigos taxistas por aqui pelo centro, né? O pessoal do lotação essa hora tá se preparando, porque daqui a pouquinho começa o rush, e aí eles vão, né, ter que cair mesmo em campo. Então, nesse momento, muita gente ali ainda, né, se preparando, mas daqui a pouquinho começa aí esse rush. Abraço aí para todos os motoristas de táxi, lotação, motorista de aplicativo também, brigadão mesmo pelo carinho de vocês. Deixa eu mandar um alô especial para a Júlia e também para o Fernando, para o Kleber, ali no escritório do deputado federal, pastor Diniz. Obrigado, viu, Júlia, pela ligação, obrigado pela atenção. E vamos ver se a gente consegue trazer aí o deputado federal na sexta-feira, fazer uma prestação de conta, falar um pouco dessa convenção, como é que vai ser aí, tá bom? Então, um abraço aí ao Fernando, ao palmeirense Clebson, obrigado também a Júlia, já falei aqui, e também a missionária Nazaré Ribeiro. Obrigado aí todos no escritório do deputado federal, pastor Diniz. Bom, olha só, 16 horas e 52 minutos, se você marcou para as 5 horas da tarde, faltam apenas 8 minutinhos, hein? Não vá perder a hora. Nós vamos mais uma participação musical, acho que em seguida a gente já vai com apoio, né? E aí depois eu volto desacelerando aí com você, beleza? 16 horas e 53 minutos, boa tarde. Música.

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4: Pastor Diniz, deputado federal.
5: Atividades do parlamentar. O parlamentar participou das votações no plenário da Câmara dos Deputados, acompanhando matérias importantes da pauta nacional e reforçando a representação de Roraima nas decisões do Congresso Nacional. Nas comissões, Pastor Diniz também segue com atuação ativa. Um dos destaques é a sua relatoria do projeto de lei número 3.314/2025. Na Comissão de Previdência, Assistência Social, Infância, Adolescência e Família. O projeto trata da inclusão da autorização eletrônica de viagem no Estatuto da Criança e do Adolescente, modernizando procedimentos e trazendo mais segurança jurídica para o deslocamento de menores de idade em território nacional e internacional. Como relator, o deputado apresentou parecer favorável à proposta, contribuindo para o avanço da matéria na comissão. Outro ponto de destaque é a continuidade da tramitação do seu projeto voltado à regulamentação da liberdade religiosa na esfera pública, reafirmando o direito à manifestação de fé dentro dos princípios constitucionais. E na área social, avança a implementação da emenda parlamentar de 4,5 milhões destinada à CDG, que atuará em parceria com o SESASMAF. Em Boa Vista, os recursos serão aplicados no fortalecimento do atendimento a pessoas com doenças raras, ampliando serviços especializados e garantindo mais suporte às famílias roraimenses que enfrentam essa realidade. Além das atividades legislativas, o deputado também utilizou suas redes sociais para prestar contas do mandato e dialogar com a população.

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2: Opa, legal, já voltamos por aqui, são 17 horas 2 minutos ou 5 horas da tarde, mais 2 minutinhos, para quem preferir assim, beleza? Bom, gente, a partir de agora, então, a gente vai começar a desacelerar, tá bom? Lembrando aqui que o Painel 105, ele vai ao ar de segunda a sexta-feira. Segunda-feira a gente toca, assim, um tipo um rock, um pop, na terça a gente muda mais um pouco, na quarta a gente faz essa levada para você, começa, assim, tipo com um reggae, com alguma coisa parecida. Na quinta a gente faz aqui os cantores regionais da região, valorizando, né, os nossos levitas, e na sexta-feira a gente faz um mixzinho aí bem bacana para você, tá bom? Lembrando que é a sua companhia de final de tarde, tá bom? A gente vai te atualizando. Falar nisso, amanhã nós vamos ter aqui Vantuí Gonçalves aqui no Painel 105, viu? Quem é do tempo mais antigo aí da De Brasil vai lembrar de Vantuí Gonçalves. Ele fazia assim uma espécie de cover do Voz da Verdade até lançar os seus trabalhos autorais e fazer os seus CDs da época, tá bom? Então amanhã ele vai estar aqui contando um pouco da sua trajetória e também cantando ao vivo aqui juntamente com os ouvintes aqui do Painel 105. Tudo isso a partir das 16 horas aqui na Rádio Parente FM. E olha só, deixa eu atualizar você. O Folha de Boa Vista trouxe aqui algumas informações agora já no finalzinho. E é mais a esportes, aqui seria para o meu amigo Rogério de Paulo. Rio Negro perde para Curitiba, fora de casa, e despede da Copa do Brasil feminina. Tá aí, olha só. Aprender a ensinar. Feira amplia acesso a livros e jogos educativos com mais de 1000 títulos em Boa Vista. E mais, corpo de idoso encontrado em decomposição no município de Pacaraima. Olha só, tudo isso agora há pouco, tá bom? O corpo do idoso Mário Rodrigues de Souza, de 75 anos, foi encontrado morto no final da tarde desta terça-feira em um apartamento no município de Pacaraima. Ele estava desaparecido há 3 dias. O corpo foi localizado pelo proprietário da vila onde a vítima residia, que acionou a guarda municipal após notar a ausência do inquilino e sentiu um forte odor vindo do interior do imóvel. Ao entrarem no local, as autoridades encontraram o corpo de Mário caído no banheiro, já em avançado estado de putrefação. Diante da situação, a área foi isolada e o corpo removido para o Instituto Médico de Boa Vista, onde passará por exames periciais para determinar a causa morte. Bom, isso a gente lamenta muito, né? Isso foi lá em Pacaraima. E pelo nome, né, Mário Rodrigues de Souza, possivelmente brasileiro, já que Pacaraima é bastante ocupado ali, é o primeiro município depois da fronteira, onde os venezuelanos costumam, né, parar, muitos ali costumam fazer as suas paradas ali. Bom, 17 horas e 5 minutos, 17 horas mais 5 minutos, vamos dar uma olhada, ver se a gente tem mais alguma coisa por aqui pelas internets. Deixa eu ver o que mais aqui. Quase 100 pacientes são transferidos para leitos da rede privada para eliminar superlotação no pronto-socorro do HGR. São notícias que vêm por aqui. Há 5 minutos diz: comissão aprova plano para melhorar a qualidade da energia em Roraima. Eu falei isso aqui acho que semana passada, se eu não estou enganado, que depois que foi feito a interligação com o Leão de Tucuruí, aumentou e muito o número de acidentes ou incidentes envolvendo parte elétrica, tanto comercial como domiciliar. Em outras palavras, né, incêndio em algumas casas, em algumas lojas, e infelizmente é uma realidade que a gente não queria que acontecesse, que a gente tivesse que conviver com isso. Casas com curto-circuito, de repente uma descarga, uma alta voltagem chegando ali, queima um eletrodoméstico, um aparelho de eletrodoméstico, e isso acaba, em muitas ocasiões, causando, né, como a gente já viu, percas totais, quando não até com vítimas fatais. Foi o caso daquela criança que teve a casa incendiada, e uma criança, infelizmente, veio perder a vida, acho que no bairro Caimbé. Os vizinhos até tentaram entrar, mas infelizmente não conseguiram, e aí veio a óbito uma criança ainda de 4 anos de idade. E essa casa foi incendiada. Bom, fora isso, teve outros casos, como também no interior, um caso lá do município de Rorainópolis, no distrito do Equador. O último incidente nós tivemos aqui foi ali aquela loja comercial, aquele ponto comercial, a loja que vende peças para veículos pesados, ali próximo ao posto Caracas. E infelizmente, dano, perca total. Ali eu não vou falar, mas o que na verdade a matéria traz foi curto-circuito também, tá bom? Se foi placa de energia solar ou não, de qualquer maneira foi um incidente com curto-circuito. E aí a gente abre aqui a matéria, tá? Isso foi postado aqui há 2 minutos, no Roraima 24 Horas, que diz quase 100, aliás, comissão aprova plano para melhorar a qualidade de energia em Roraima. Folha de Boa Vista, isso aqui está com 7 minutos, hein? 7 minutos. A Comissão de Minas e Energia da Câmara dos Deputados aprovou o projeto que cria uma política de resiliência energética para Roraima após a conexão do Estado ao Sistema Interligado Nacional. Já era sem tempo, hein? Já não era sem tempo. A proposta busca garantir fornecimento de energia elétrica mais estável, é o caso, contínuo e seguro, inclusive em regiões remotas e de difícil acesso, no caso, nossos interiores, nossos municípios. Porque quando você não tem uma energia de qualidade, que ela chega de forma estável, ela chega estourando eletrodoméstico, ela chega queimando aí lâmpadas, enfim, uma série de transtornos a quem paga muito caro por uma energia que não oferece tanto isso, tanta qualidade. Olha só, eles vão corrigir aqui a estabilidade, a energia estática mais estável, de uso contínuo e seguro, inclusive em regiões remotas. Então eles identificaram tudo isso depois que ligaram aqui ao Leão de Tucuruí, tá bom? Mas uma realidade que a gente não gostaria de estar noticiando, nem tampouco convivendo com isso, mas já é uma vantagem ter alguém que olhe para essa situação aqui para a gente, consumidor final. Gente, são 17 horas e 9 minutos, 17 horas e 9 minutos. Vamos então, você sabe que depois das 5 horas da tarde a gente vai desacelerando, tá bom? A gente vai trazendo aqueles louvores mais calmos, mais tranquilos para você aí, ok? 17 horas e 9 minutos, boa tarde.

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